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1: E agora vamos ao encontro do gênio em estado puro. Entramos na segunda hora desta emissão especial dedicada ao centenário de Miles Davis, com um dos discos mais decisivos de toda a sua carreira, In a Silent Way, editado em 1969. O ano em que eu nasci, nem por acaso. Há quem veja este álbum como o verdadeiro ponto de partida da chamada fase elétrica de Miles. E, de facto, é aqui que o trompetista começa a abandonar definitivamente os formatos mais tradicionais do jazz para abrir caminho a uma nova linguagem, onde convivem improvisação, eletricidade, atmosfera, repetição e uma inédita ideia de espaço sonoro. Ao lado de Miles, encontramos uma formação absolutamente extraordinária. Wayne Shorter, Herbie Hancock, Chick Corea, Joe Zawinul, Dave Holland, Tony Williams e um jovem John McLaughlin, cuja guitarra viria a desempenhar um papel fundamental nesta nova direção estética. Mais do que um simples disco de transição, In a Silent Way soa hoje como a abertura de uma nova era. Uma música hipnótica, contemplativa e profundamente moderna, construída em estúdio com a ajuda decisiva do produtor Theo Macero, que transformou longas improvisações em duas extensas suítes que continuam a soar surpreendentes mais de meio século depois. Primeira paragem, portanto, nesta viagem pela fase mais revolucionária de Miles Davis, In a Silent Way.

Bru nasceu de sessões intensas em estúdio, posteriormente moldadas pelo produtor Theo Macero através de técnicas de montagem que ajudaram a redefinir as possibilidades da gravação enquanto instrumento criativo. O resultado continua a ser um dos álbuns mais radicais, influentes e visionários da música do século XX. Um disco que recusou fronteiras, desafiou convenções e abriu caminho para inúmeras novas linguagens, dentro e fora do jazz. Mais de 50 anos depois, Bitches Brew mantém intacta a sua capacidade de surpreender. Continua a soar como música vinda do futuro. Mergulhemos então num dos mais extraordinários álbuns de todos os tempos, Bitches Brew.

E para concluir esta homenagem a um dos maiores visionários musicais de sempre, chegamos a Live Evil. Editado em 1971, este álbum ocupa um lugar muito especial na discografia de Miles Davis. É simultaneamente um disco ao vivo e um disco de estúdio, um objeto híbrido construído a partir de diferentes sessões e moldado, uma vez mais, pela montagem inventiva de Theo Macero. O resultado é uma obra que parece existir num território próprio entre a composição, a improvisação, o ritual e a experiência sonora. Se In a Silent Way abriu uma porta e Bitches Brew expandiu radicalmente os horizontes do jazz, Live Evil mostra Miles Davis já instalado num universo inteiramente novo, onde o funk, o rock, música africana, vanguarda e liberdade improvisada convivem sem fronteiras nem hierarquias. Ao lado de Miles encontramos músicos fundamentais desta fase extraordinária, como John McLaughlin, Chick Corea, Herbie Hancock, Keith Jarrett, Jack DeJohnette, Gary Bartz, Michael Anderson ou Ayrton Moreira. E encontramos também a influência decisiva de Hermeto Pascoal, cujas composições ajudam a dar ao álbum uma das suas dimensões mais misteriosas e fascinantes. Live Evil continua a soar como uma viagem para um lugar desconhecido, uma música em permanente transformação, imprevisível, elétrica e profundamente livre. Talvez uma das expressões mais completas da ideia que guiou toda a carreira de Miles Davis, a recusa de permanecer imóvel. É com este extraordinário álbum que saiu no mesmo ano em que Miles se estreou em Portugal, no Festival de Cascais, no Festival de Jazz de Cascais, que terminamos então a celebração dos 100 anos de Miles Davis aqui no Notas Azuis. 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Muito boa noite, regresso para a próxima semana. Fiquem então com Miles Davis e Live Evil.

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1: Boa noite, bem-vindos a mais um Refletor. The Ghost of Laika Will Have a Revenge. Primeiro escutaremos The Gripenies, depois Stereophonic XXX, de seguida a faixa que dá nome ao álbum The Ghost of Laika Will Have a Revenge, Some Kind of Kung Fu, Honk Band Equal to Satisfaction, Pepto Sounds, Chatter One, Sports Laughter e para terminar escutaremos Looking for a Bone Saw. Trevor Bages na guitarra, sintetizadores e samples, Eric Ebel no baixo e Mike Golub na bateria. Não é rock, não é jazz, uma improvisação oriunda de Nova York. Boa noite.

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1: Estivemos hoje a ouvir em Refletor The Ghost of Laika Will Have a Revenge. Boa noite.

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2 ao quadrado, boa noite. A emissão de hoje a ser preenchida com os álbuns 1-7, sempre misteriosas e inquietantes peças para a guitarra elétrica processada de Manuel Mota neste álbum de 2024. Nebulage, um diálogo improvisado entre as ondas Martenot e a modulação digital deste instrumento pelos Cri-Cri, o duo de Nathalie Forget nas ondas Martenot e de Gilles Aubry na eletrónica, em antestreia numa edição da Sir Records. Time Poets, Martenot e de Gilles Aubry na eletrónica, em antestreia numa edição da Sir Records. Time Poetries, o extenso ciclo para percussão e eletrónica de Carlos Guedes, pelo compositor na eletrónica e pelo grupo de percussão Drumming, numa recente edição da Neos. E ainda Turva Língua, a poesia sonora e fonética, mais ou menos processada a solo ou na companhia de músicos convidados de Nuno ou Nuno Marques Pinto, num álbum de 2019 que vale a pena redescobrir. É daí o tema inicial, Respiração.

parte anterior inerte e óssea e uma parte posterior móvel, o véu palatino. Através do funcionamento destes componentes, a cavidade bucal pode alargar-se ou estreitar-se

cavidade nasal, cárie, permanece completamente imóvel. Só faz o papel de ressuador.

Este som uniforme pode atravessar qualquer local ou cavidade nasal que particulariza os diferentes sons da língua. Cavidade vocal compreende os lábios, a língua, os dentes superiores, o palato, com uma parte anterior inerte e óssea e uma parte posterior móvel. O véu paladino.

Emissão 2A², hoje com os álbuns Nebulage, um diálogo improvisado ou um jogo de espelhos entre as ondas Martenot e a modulação digital deste instrumento pelos Cré-Cré, o duo de Nathalie Forger nas ondas Martenot e de Gilles Aubry na eletrónica. Uma antestreia a sair na etiqueta portuguesa Sir Records, da qual acabamos de ouvir o tema Blissemal. 1-7, as inquietantes peças para a guitarra elétrica processada de Manuel Mota neste álbum de 2024, feito de subtis feedbacks, texturas de ruído e melodias em suspensão. Turva Língua, a poesia sonora e fonética, mais ou menos processada, a solo ou na companhia de músicos convidados de Nuno ou Nuno Marques Pinto, num álbum de 2019. E ainda Time Poetries, de Carlos Guedes, um ciclo em 6 partes para quarteto de percussão e eletrónica, inspirado pelo minimalismo norte-americano, por técnicas espectrais e pelas mais diversas práticas polirrítmicas, nas interpretações do compositor na eletrónica e do drumming GP. É daí o andamento que passamos a ouvir. Euclidean Imbalance.

Bem-vindos ao Quadrado hoje, na companhia dos álbuns Turva Língua, a poesia sonora e as manipulações vocais, mais ou menos processadas, a solo ou na companhia de músicos convidados de Nuno, o ator, performer e vocalista Nuno Marques Pinto. Escutámo no tema Orion. Nebulage, o diálogo improvisado entre as ondas Martenot e a recriação digital deste instrumento favorito de Olivier Messiaen pelos Cri-Crin, o duo de Nathalie Forger nas ondas Martenot e de Gilles Aubry na eletrónica. Uma antestreia cedida pela etiqueta Sir Records. Time Poetries, o extenso ciclo para quarteto de percussão e eletrónica de Carlos Guedes, pelo compositor na eletrónica e pelo grupo de percussão Drumming, na recente edição da Neos. E também um 7, as mesmerizantes peças para guitarra elétrica processada de Manuel Mota neste álbum a solo de 2024. É daí a peça que passamos a escutar, a número 6.

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Deixou cair. Deixou cair o quê? Deixou cair o que tinha na mão. Deixou cair o que tinha na mão, é? Deixou cair o que tinha na mão, caiu morto. Deixou cair o que tinha na mão, caiu morto. Não tinha? Não tinha o quê? Não tinha nada na mão. Não tinha nada na mão. Não tinha nada na mão quando caiu morto. Não tinha nada na mão quando caiu morto. Não tinha? Não tinha o quê? Não tinha onde cair morto. Não tinha onde cair morto. Não tinha onde cair morto e caiu morto na mesma. Não tinha onde cair morto e caiu morto na mesma. Deixou. Deixou cair. Deixou cair o quê? Deixou cair o que tinha na mão. Deixou cair o que tinha na mão, é? Deixou cair o que tinha na mão, caiu morto. Deixou cair o que tinha na mão, caiu morto. Não tinha? Não tinha o quê? Não tinha nada na mão. Não tinha nada na mão? Não tinha nada na mão quando caiu morto. Não tinha nada na mão quando caiu morto. Não tinha? Não tinha o quê? Não tinha onde cair morto. Não tinha onde cair morto. Não tinha onde cair morto e caiu morto na mesma. Não tinha onde cair morto e caiu morto na mesma. Deixou. Deixou cair. Deixou cair o quê? Deixou cair o que tinha na mão. Deixou cair o que tinha na mão, é? Deixou cair o que tinha na mão e caiu morto. Deixou cair o que tinha na mão e caiu morto. Não tinha? Não tinha o quê? Não tinha nada na mão. Não tinha nada na mão? Não tinha nada na mão quando caiu morto. Não tinha nada na mão quando caiu morto. Não tinha? Não tinha o quê? Não tinha onde cair morto. Não tinha onde cair morto. Não tinha onde cair morto e caiu morto na mesma. Não tinha onde cair morto e caiu morto na mesma. Deixou. Deixou cair. Deixou cair o quê? Deixou cair o que tinha na mão. Deixou cair o que tinha na mão, é? Deixou cair o que tinha na mão e caiu morto. Deixou cair o que tinha na mão e caiu morto. Não tinha? Não tinha o quê? Não tinha nada na mão. Não tinha nada na mão. Não tinha nada na mão quando caiu morto. Não tinha nada na mão quando caiu morto. Não tinha? Não tinha o quê? Não tinha onde cair morto. Não tinha onde cair morto. Não tinha onde cair morto e caiu morto na mesma. Não tinha onde cair morto e caiu morto na mesma. Deixou. Deixou cair. Deixou cair o quê? Deixou cair o que tinha na mão. Deixou cair o que tinha na mão, é? Deixou cair o que tinha na mão e caiu morto. Deixou cair o que tinha na mão e caiu morto. Não tinha? Não tinha o quê? Não tinha nada na mão. Não tinha nada na mão. Não tinha nada na mão quando caiu morto. Não tinha nada na mão quando caiu morto. Não tinha? Não tinha o quê? Não tinha onde cair morto. Não tinha onde cair morto. Não tinha onde cair morto e caiu morto na mesma. Não tinha onde cair morto e caiu morto na mesma. Deixou. Deixou cair. Deixou cair o quê? Deixou cair o que tinha na mão. Deixou cair o que tinha na mão, é? Deixou cair o que tinha na mão e caiu morto. Deixou cair o que tinha na mão e caiu morto. Não tinha? Não tinha o quê? Não tinha nada na mão. Não tinha nada na mão. Não tinha nada na mão quando caiu morto. Não tinha nada na mão quando caiu morto. Não tinha? Não tinha o quê? Não tinha onde cair morto. Não tinha onde cair morto. Não tinha onde cair morto e caiu morto na mesma. Não tinha onde cair morto e caiu morto na mesma. Deixou. Deixou cair. Deixou cair o quê? Deixou cair o que tinha na mão. Deixou cair o que tinha na mão, é? Deixou cair o que tinha na mão e caiu morto. Deixou cair o que tinha na mão e caiu morto. Não tinha? Não tinha o quê? Não tinha nada na mão. Não tinha nada na mão? Não tinha nada na mão quando caiu morto. Não tinha nada na mão quando caiu morto. Não tinha? Não tinha o quê? Não tinha onde cair morto. Não tinha onde cair morto? Não tinha onde cair morto e caiu morto na mesma. Não tinha onde cair morto e caiu morto na mesma. Deixou. Deixou cair. Deixou cair o quê? Deixou cair o que tinha na mão. Deixou cair o que tinha na mão, é? Deixou cair o que tinha na mão e caiu morto. Deixou cair o que tinha na mão e caiu morto. Não tinha? Não tinha o quê? Não tinha nada na mão. Não tinha nada na mão. Não tinha nada na mão quando caiu morto. Não tinha nada na mão quando caiu morto. Não tinha? Não tinha o quê? Não tinha onde cair morto. Não tinha onde cair morto. Não tinha onde cair morto e caiu morto na mesma. Não tinha onde cair morto e caiu morto na mesma. Deixou. Deixou cair. Deixou cair o quê? Deixou cair o que tinha na mão. Deixou cair o que tinha na mão, é? Deixou cair o que tinha na mão e caiu morto. Deixou cair o que tinha na mão e caiu morto. Não tinha o quê? Não tinha nada na mão. Não tinha nada na mão. Não tinha nada na mão quando caiu morto. Não tinha nada na mão quando caiu morto. Não tinha. Não tinha o quê? Não tinha onde cair morto. Não tinha onde cair morto. Não tinha onde cair morto e caiu morto na mesma. Não tinha onde cair morto e caiu morto na mesma. Deixou. Deixou cair. Deixou cair o quê? Deixou cair o que tinha na mão. Deixou cair o que tinha na mão, é? Deixou cair o que tinha na mão e caiu morto. Deixou cair o que tinha na mão e caiu morto. Não tinha. Não tinha o quê? Não tinha nada na mão. Não tinha nada na mão. Não tinha nada na mão quando caiu morto. Não tinha nada na mão quando caiu morto. Não tinha. Não tinha o quê? Não tinha onde cair morto. Não tinha onde cair morto. Não tinha onde cair morto e caiu morto na mesma. Não tinha onde cair morto e caiu morto na mesma. Deixou. Deixou cair. Deixou cair o quê? Deixou cair o que tinha na mão. Deixou cair o que tinha na mão, é? Deixou cair o que tinha na mão e caiu morto. Deixou cair o que tinha na mão e caiu morto. Não tinha. Não tinha o quê? Não tinha nada na mão. Não tinha nada na mão. Não tinha nada na mão quando caiu morto. Não tinha nada na mão quando caiu morto. Não tinha. Não tinha o quê? Não tinha onde cair morto. Não tinha onde cair morto. Não tinha onde cair morto e caiu morto na mesma. Não tinha onde cair morto e caiu morto na mesma. Não tinha onde cair morto e caiu morto na mesma. Não tinha onde cair morto e caiu morto na mesma.

É o final da emissão 2 ao quadrado, que contou hoje com os álbuns Time Poetries, o ciclo em 6 partes para quarteto de percussão e eletrónica de Carlos Guedes, pelo compositor na eletrónica e pelo grupo de percussão Drumming, na recente edição da Neos. Na Bolage, o diálogo improvisado entre as ondas Martenot e a recriação digital deste instrumento favorito de Olivier Messiaen pelos Cré-Cré, o duo de Nathalie Forget nas ondas Martenot e de Gilles Aubry na eletrónica. O registro de antestreia cedido pela etiqueta portuguesa Sun Records. Turva Língua, as manipulações vocais e a poesia sonora ou fonética, mais ou menos processada, a solo ou na companhia de músicos convidados de Nuno, o ator, performer e vocalista Nuno Marques Pinto, que teremos a oportunidade de escutar em breve numa recente atuação ao vivo na ZDB em Marvila. E por último, mas não em último, um set, um álbum que testemunha o universo singular, serenamente inquietante, de Manuel Mota na guitarra elétrica processada, tal como escutámos na peça número 7 que encerra o ciclo desse álbum. O 2 ao quadrado despede-se por hoje, a continuação de uma boa noite ou o começo de um bom dia.

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2: Olá, seja bem-vindo a uma hora de música na RTP Antena 2, com a proposta de escutar parte de uma das obras essenciais de todo o repertório para instrumentos de tecla e também um dos principais legados de Johann Sebastian Bach. Falamos da coleção dos 24 prelúdios e fugas, conhecida como o Cravo Bem Temperado e considerada pelos especialistas como o Antigo Testamento da música para tecla. Concebidos em épocas e locais distintos, o primeiro livro data de 1722, período durante o qual o compositor servia na corte de Köthen, ao passo que o segundo surgiria 20 anos mais tarde, em 1742, no decorrer da sua residência em Leipzig. Com um objetivo prático e pedagógico, explorando todas as tonalidades maiores e menores, as 48 peças do primeiro volume constituem uma das criações mais revolucionárias de toda a história da música e do período barroco em concreto. Destinados ao cravo na versão original, os 24 prelúdios e fugas são desde há muito interpretados por todos os grandes pianistas. Escolhemos para a audição dos primeiros 12 a gravação realizada pela editora Hyperion pela pianista canadiana Angela Hewitt.

0: Angela Hewitt, uma das mais reconhecidas intérpretes nas últimas décadas da obra para tecla de Bach, gravou, no final do século passado, para a Hyperion, os dois livros do Cravo Bem Temperado, registro do qual escutamos nesta hora os 12 primeiros prelúdios e fugas do primeiro livro, escrito em Köthen em 1722.
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Francisco António de Almeida, um dos grandes nomes da música portuguesa, concebeu esta obra, La Giudita. Escutamos aqui a abertura na interpretação do Concerto Köln, sob a direção de René Jacobs.

Olá, muito bom dia, seja bem-vinda a mais um programa da manhã da RTP Antena 2. Passam 5 minutos das 7 da manhã deste dia 1 de junho, sempre aquele dia que nós dizemos automaticamente é o dia das crianças, e é assim mesmo. E ao longo desta emissão vamos olhar também para este dia, ou para o simbolismo deste dia na história da música, nomeadamente através dos nossos primeiros convidados. Por volta das 8h15, 8h20, vamos receber aqui a Diana Botelho Vieira e o Sérgio Azevedo, que nos vêm falar do lançamento do disco das 36 histórias para entreter os filhos de um artista. Ora, música de Francisco Lacerda, interpretada ao piano por Diana Botelho Vieira, e com as histórias narradas pela atriz Maria de Medeiros. Sérgio Azevedo, editor desta mais recente versão da obra, tendo descoberto a 36ª história que se julgava perdida e que era substituída noutras versões por uma peça que não fazia parte do conjunto, eles vêm aqui falar-nos exatamente desta música do açoriano Francisco Lacerda. Mas para começar este programa, vamos recorrer a Wagner e a um dos mais belos presentes de Natal, presente também celebratório da infância ou do nascimento de uma criança. Na manhã de Natal de 1870, Cosima Wagner, ou seja, Cosima Liszt, depois do casamento, não é? Acordou com música no cimo das escadas da casa em Triebschen, junto ao Lago Lucerna. 13 músicos tocavam uma peça. Ora, ela nunca tinha ouvido essa peça. Era uma prenda de aniversário do marido. Wagner compôs o Idílio de Siegfried em segredo. A peça ficou conhecida, como música de escada, porque foi ali no patamar que soou pela primeira vez. E Cosima escreveu no diário que pensou até estarem a sonhar. Wagner tinha composto o Idílio de Siegfried em segredo. Celebrava duas coisas: o aniversário de Cosima e o nascimento do filho, Siegfried, no ano anterior. Daí o nome. Durante anos, Wagner guardou a obra para si. Era íntima, familiar. Só a publicou em 1878, quando precisava de dinheiro. Para isso, ampliou a orquestração e a peça privada tornou-se pública. Quem conhece a ópera Siegfried reconhece aqui alguns temas. Wagner reaproveitou-as, transformando o gesto épico num retrato doméstico. Segue-se então o Idílio de Siegfried de Richard Wagner na versão original, na versão de câmara, numa gravação realizada por Christian Tilman, exatamente na casa de Wagner, não em Triebschen, mas na casa Wahnfried, em Bayreuth. Vamos então ficar com o Idílio de Siegfried de Richard Wagner, orquestra do Festival de Bayreuth e a direção de Christian Tilman.

Idílio de Siegfried, uma das raríssimas interpretações da versão original, portanto a versão de câmara. Não nos podemos esquecer que Wagner compôs isto e fez estrear numas escadas dentro de uma casa. Não poderia ser de outra forma senão neste registro de câmara, e que Christian Tillmann repetiu aqui com elementos da orquestra do Festival de Bayreuth, não entre

Como eu disse, Christian Tilman e elementos da orquestra do Festival de Bayreuth, aqui com também o pormenor curioso de termos tido os músicos a interpretar o Idílio de Siegfried dentro de outra das casas de Richard Wagner, a mais famosa, talvez, a Vila Wanfried, em Bayreuth. Ora, são 7 horas e 29 minutos deste dia 1 de junho. Nós agora fazemos assim uma viagem no espaço, no tempo, mas continuamos com o dia 1 de junho, porque foi precisamente há 60 anos, no dia 1 de junho de 1966, que George Harrison, dos Beatles, lá está, ficou impressionadíssimo com o virtuoso do sitar Ravi Shankar, isto durante um concerto em Londres. George Harrison seguiria até depois numa viagem à Índia para perceber o que é que era isso da raga e da música indiana, e foi aprender com Ravi Shankar, sendo que depois, no ano a seguir, precisamente um ano depois, no dia 1 de junho de 1967, os Beatles lançavam um dos seus álbuns mais famosos, o Sgt. Pepper's Lonely Hearts Club Band, e que acabou por ficar em número um dos hits durante 22 semanas seguidas. É obra. Mas porque é que eu estou a dizer isso? Porque um dos instrumentos que surge neste álbum, para além do cravo, por exemplo, é também o sitar, com obras escritas mesmo para sitar. Isto tem um reflexo também na música erudita e na música ocidental, porque George Harrison leva este gosto pelo sitar para os Estados Unidos. É tudo leva também o nome de Ravi Shankar. Ravi Shankar está numa grande de digressão ocidental, e músicos como Philip Glass e Steve Reich ficam completamente encantados e capturados pela essência da música clássica indiana, ou da chamada música clássica indiana. E de repente, através do sistema de ragas, eles vão renovar ou quase fazer uma revolução na história da música ocidental, e vai ser uma das bases para o seu desenvolvimento musical do minimalismo, nomeadamente. Uma raga não é uma melodia. Temos que perceber como é que isto encaixa em Philip Glass ou Steve Reich, não é? Uma raga não é uma melodia. É mais um conjunto de regras. As notas permitidas, a forma de as ligar, o sentimento que devem transmitir. E a partir daí, o músico improvisa. E cada raga tem uma hora certa. Há ragas para a madrugada, para o entardecer, para a noite. Tocar uma raga matinal ao anoitecer é, na tradição, um erro grave. Alguns associam-se a estações do ano, outras a emoções específicas, e a palavra raga vem do sânscrito, significa, em parte, cor ou aquilo que tinge. A ideia é que a raga tinge a mente de quem ouve. Existem centenas, talvez milhares, cada um define um caminho próprio pelas notas, e dois ragas podem usar as mesmas notas, mas proibir transições diferentes, e dessa forma acabam por soar completamente distintas. A interpretação começa devagar, sem ritmo marcado, explora a raga, nota a nota, só depois entram a percussão e o pulso. Uma única peça pode durar uma hora. Nós vamos ficar com um belíssimo exemplo no concerto para sitar e orquestra de Ravi Shankar, o último andamento. Eu espero que seja uma raga apropriada amanhã. Não sou grande perito em ragas, mas com a Raga Manish Kamaj de Ravi Shankar e a Orquestra Sinfónica de Londres, dirigida por André Previn.

Pois é, o efeito é impressionante. O concerto para citar a orquestra número 1 de Ravi Shankar, essa primeira experiência de fusão de duas culturas musicais distintas, a propósito desse encontro que assinala os 60 anos de George Harrison com Ravi Shankar, foi em 1966. O concerto que ouvimos já resulta desta aproximação de Shankar do Ocidente, foi escrito em 1971, e a todos acharam uma loucura escrever um concerto para sitar e orquestra sinfónica. A estreia foi com a Orquestra Sinfónica de Londres, dirigida por André Previn. Acabámos de ouvi-los, o próprio Shankar como solista. Esse desafio enorme. O sitar nasce de uma tradição de improvisação baseada nas tais regras de transição, regras rítmicas, e que tem uma componente filosófica, daí haver ragas para momentos do dia, para estados de espírito diferentes. Espero ter acertado com a raga. A orquestra ocidental funciona então como uma partitura fixa e harmonia, e juntar os dois mundos obrigava a esse equilíbrio difícil. Ora, cada um dos quatro andamentos assenta então numa raga diferente. Ravi Shankar manteve assim essa lógica indiana dentro de uma estrutura sinfónica, deu aos ouvintes ocidentais uma porta de entrada para a música do seu país. Houve quem torcesse o nariz em ambos os lados. Os puristas indianos, de resto, achavam que a orquestra tirava a liberdade do sitar. A obra, no entanto, como nós ouvimos, abriu caminho a encontros que hoje parecem naturais. Por essa altura, em 1971, Shankar já era uma figura bastante conhecida no Ocidente, dos festivais de Monterrey, a Woodstock, a amizade com George Harrison e ao fascínio, nomeadamente compositores como Philip Glass, que olhavam para estas regras, para estas estruturas repetidas e que parecem poder permitir. Sentimos isso com este andamento. Dá a ideia que o músico consegue prolongar o andamento por quanto tempo quiser. Assim, mantenha essa capacidade de improvisação. Ora, ouvimos este concerto número 1 de Ravi Shankar na interpretação do próprio e a direção de André Previn, Orquestra Sinfónica de Londres.

Ora então, mais uma vez, muito bom dia. Terminamos esta primeira hora do programa da manhã da RTP Antena 2 com uma passacalha das sonatas de Georg Muffat. Ele nasceu no dia 1 de junho de 1653 em Megève, na Savoia, hoje território francês. Apesar disso, é tratado como um compositor de tradição germânica. A sua vida foi feita de fronteiras atravessadas. Ora, estudou em Paris, ainda jovem, no Círculo de Lully. Aprendeu ali o estilo francês, a forma de tocar, a disciplina da orquestra. Mais tarde foi à Itália, conheceu a música de Corelli e o Concerto Grosso. Muffat tornou-se assim uma ponte, tal como o revelam estas sonatas e este conjunto de sonatas, do qual vamos ouvir a Passacaglia. É o harmónico tributo que vamos ouvir e a Sonata 5, o quinto andamento, uma Passacaglia.

0: Pois é, e a música prosseguia. A Passacalha tem esta coincidência com as ragas que ouvimos há pouco, esta sequência rítmica e harmónica que prossegue e que pode ser estendida por quanto tempo quisermos. Estamos a ouvir a Passacalha da Sonata número 5 de Georg Muffat, no dia em que assinalamos o nascimento deste compositor.
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0: Pois é, já tivemos o Adriano Jordão aqui a falar connosco do Cascais Ópera. Dia 7, então, esse concerto final na Fundação Carlos Gulbenkian. E agora, 3 minutos das 8 da manhã, atualização da informação com o Diogo Miguel Pereira.

0: trabalhadores da AIMA estão em greve a partir de hoje. É uma paralisação que continua amanhã, quarta e também sexta, e serve para chamar a atenção para o caos que se vive na imigração. É isso que diz à Antena 1 Manuela Niza, do Sindicato dos Técnicos de Migração.
1: Em alguns casos, sim, embora estejamos, e essa foi uma das razões pelas quais fizemos estes dias e não definimos locais nem dias afetos a determinados locais, não fizemos exatamente para que os postos de atendimento possam, de alguma forma, ainda assim, estar abertos para podermos responder a quem não tem culpa destas situações, não tem culpa do caos que se instalou nesta agência, que foi criada, eu continuo a dizer, só pode ter sido criada para não funcionar.
0: As críticas de Manuela Niza, aqui a dar conta de que alguns dos postos da AIMA poderão estar também encerrados em todo o país. Não há reforço, não há serviços mínimos também para esta greve. Os trabalhadores queixam-se do caos que tem sido o trabalho nestas agências, destacando as longas filas e, por exemplo, o recurso ao outsourcing, bem como o não cumprimento de melhorias nas carreiras. Há cada vez menos crianças em Portugal. O país está até nas últimas posições da tabela dos Estados-membros com menos crianças. E as que existem passam cada vez mais tempo nas escolas, Rita Soares.
2: Contas feitas, são cerca de 40 horas por semana, o que coloca Portugal no top 5 da União Europeia, diz a Antena 1 Luísa Loura, diretora da Pordata.
3: O número médio de horas de trabalho por semana e o número médio de horas que as crianças estão nas escolas são quase coincidentes. Anda tudo muito perto das 40 horas.
2: Porque os pais não têm muito mais soluções.
3: É dos países em que se trabalha mais horas em média por semana. Não só isso, como é dos que têm menos trabalho a tempo parcial. Não é o que tem menos, é quase o que tem menos trabalho a tempo parcial.
2: O que é urgente é fortalecer a economia para que se tomem medidas que façam mesmo a diferença.
3: É preciso que a economia cresça, que o país tenha uma maior capacidade para distribuir bons salários, porque assim que conseguir distribuir bons salários, as pessoas já começam a equacionar trabalhar menos horas. Agora, se eu vou trabalhar metade do tempo e recebo metade do salário, não me compensa.
2: Em termos globais, apenas a Hungria tem uma carga horária média superior à portuguesa. Mas, sublinha Luísa Loura, nem tudo é mau. Há um dado positivo que salta à vista neste retrato.
3: Houve um grande crescimento nas creches e as AMAs passaram a ser certificadas.
2: No ano passado, quase 60% das crianças até aos 3 anos frequentavam creches ou AMAs, quase mais 10% do que a média europeia. Ainda assim, o deserto infantil, esse, está longe de acabar.
3: A proporção de crianças na União Europeia reduziu em todos os países, sendo que Portugal e Espanha são os dois países onde essa redução foi maior.
2: Em 75, pós 25 de abril, as crianças com menos de 12 anos representavam 22% da população portuguesa. Meio século depois, não chegam aos 10%, muito por causa das alterações no estilo de vida e da realidade do país.
0: Portugal cada vez com menos crianças. Baixou o número de nadadores salvadores certificados em Portugal. Estão registados cerca de 4.900 vigilantes nas praias. Há 2 anos eram mais de 5.100. Os números são da Autoridade Marítima Nacional, trazidos hoje pelo Jornal de Notícias. A Federação Portuguesa de Nadadores Salvadores explica ao jornal que seriam precisos 6.000 para todas as praias e piscinas.

0: palavras que o vento não leva.
1: O conhecido é finito, o desconhecido infinito. Intelectualmente, estamos numa ilha no meio de um oceano ilimitado de inexplicabilidade. O nosso dever em cada geração é recuperar um pouco mais de terra. De Thomas Henry Huxley, biólogo e filósofo britânico, foi o defensor público da teoria da evolução de Charles Darwin.
0: Palavras que o vento não leva.

0: As palavras escolhidas por Ana Paula Ferreira para as manhãs da Antena 2. Ora, dia 1 de junho, tradicionalmente tido como o Dia das Crianças, e nós agora vamos falar, não propriamente, não é que seja música para crianças, mas música que um determinado compositor açoriano escreveu para entreter os filhos dos artistas. Estou a falar de Francisco Lacerda, um dos nossos grandes compositores da transição do século XIX para o século XX e para o início do século XX, e que escreveu estas 36 histórias para entreter as crianças de um artista. As crianças, é certo que têm que ser entretidas, sobretudo quando queremos fazer serões, quando queremos receber os amigos. Elas são particularmente impacientes e precisam de qualquer coisa para as entreter. E aqui está uma tática ótima, que é através da música. A Diana Botelho Vieira e o Sérgio Azevedo, aqui em estúdio. Bom dia, bem-vindos ao programa da manhã.
1: Bom dia.
2: Bom dia, André.
0: O Sérgio Azevedo, quando cá esteve, já tinha levantado assim a ponta do véu do que viria aí. Pronto, nós já conhecíamos este ciclo, nomeadamente através de outra edição, mas impõe-se aqui uma atualização, não só pela obra que é redescoberta, ou pelo número que é redescoberto, e que faltava, porque a obra estaria incompleta, e para além disso, há aqui narração. Temos Diana, bom dia.
1: Bom dia. Pois, foi um projeto, na verdade, maior do que eu previ inicialmente. A minha ideia inicial era fazer uma nova edição da partitura apenas, porque num contexto como jurada de um concurso de piano, em que foi necessário escolher uma peça obrigatória, um concurso lá em São Miguel, fez todo o sentido escolhermos uma peça deste ciclo, e dei-me conta que não conhecia bem este ciclo, com bastante embaraço, porque sou contemporâneo. E, portanto,
0: é um dos grandes compositores,
1: claro,
0: nacionais.
1: Certo, sim, é? Sim. E depois percebi que tinha muito a ver com o fato de a partitura já não estar acessível.
0: Não, como assim?
1: A partitura não está em loja nenhuma.
0: Ok.
1: Portanto, isto explica também, digamos, uma espécie de desaparecimento do ciclo.
0: Isso explica muito da música portuguesa.
1: Certo, certo, só que temos que ir um passo de cada vez.
0: Exato.
1: E então, a ideia inicial seria fazer a edição da partitura. Reunimos os materiais, os manuscritos, tudo aquele processo que é necessário para fazer este tipo de trabalho. E da partitura, a gravação no CD foi um passo natural,
0: claro,
1: porque já que vou fazer uma nova edição da partitura, fiquei com vontade também de gravar. Portanto, foi assim que surgiu.
0: Então vamos primeiro ao passo da edição. Sérgio, como é que foi olhar para esta obra?
2: Como a Diana disse, a edição existia, mas era uma edição, penso que era do Governo Regional. Portanto, são aquelas coisas editadas muitas vezes ou por câmaras municipais ou pelo próprio Governo Regional, que tem todo o seu mérito, é evidente, mas que depois não tem uma distribuição, porque obviamente não é função do Governo ter uma casa distribuidora, ou seja, não é uma editora.
0: Não é uma editora, claro.
2: E, portanto, o que hoje em dia teria sentido fazer, eventualmente, era o Estado patrocinava, mas para uma editora poder distribuí-la. O que acontece,
0: claro,
2: é que aqueles poucos exemplares desapareciam. Estava às vezes em alguma biblioteca, em alguma escola. Eu, por acaso, consegui um, assim, num alfarrabista qualquer. Mas, além disso, a edição tem muitos problemas. É meritório, obviamente. O Zé Petancur da Câmara é um pioneiro nisso, obviamente. Era o especialista. E nós baseámos muito nessa edição. Mas o próprio grafismo era muito mau. A folha era difícil virar. Aquilo era um calhamaço. Não dava para levar para um concerto. Era preciso decorar as peças. Portanto, nada daquilo. Porque estamos a falar de uma coisa de há 30 e tal anos, ou mais.
0: Claro.
2: E, portanto, não tínhamos os meios hoje em dia. Hoje em dia temos, realmente, com o computador, podemos fazer muito facilmente uma edição. E, portanto, foi um instante enquanto aquilo ficou, digamos, completado. E agora, quer dizer, a história mais interessante, obviamente, que a Diana pode contar, porque foi ela que descobriu, foi realmente a nova peça, porque o que existia eram 35 peças, nós sabíamos que faziam parte da lista inicial, e depois a última peça, o Randogmir, Le Dragon Rouge, era uma peça relacionada com a Revolução Russa de 1917, ainda por cima, e que era um animal metafórico, era uma peça diferente das outras, ou seja,
0: não tem nada a
2: ver, nada a ver
0: com os filhos dos artistas.
2: Não, até porque era, exatamente, até porque era o único animal, como disse a Diana, mitológico. Todos os outros são animais reais, não é? Portanto, e claramente o Bettencourt fez bem para ter 36 histórias, não é?
0: Claro.
2: Mas hoje em dia já não tem sentido, porque descobrimos, portanto, ela vai falar disto, descobriu-se a peça.
0: Diana, portanto, estamos aqui perante um carnaval dos animais alargado, porque temos 36 peças, sim, não é? Como é que é redescobrir e entrar dentro da obra para piano do Lacerda?
1: Num trabalho de edição de partitura, temos que ir sempre às fontes.
0: Claro.
1: Mesmo que já exista uma edição, é sempre muito importante ir às fontes, ou seja, aos manuscritos. Fizemos a recolha dos manuscritos através do Museu de Angra do Heroísmo, onde tem o espólio do compositor. E, portanto, tudo digitalizado, obviamente. Organizei tudo no meu computador, os títulos por títulos. Havia peças, manuscritos repetidos. Algumas das peças tinham duas ou três versões em manuscrito, em termos de indicação de tempo e de articulação. Fiquei com a sensação que o compositor era um bocadinho desorganizado.
0: Era desorganizado?
1: Sim.
0: Daí não haver sequer uma ordem natural destas peças,
1: haver,
0: não é?
1: E depois mesmo em algumas peças ele escrever uma de uma certa forma, mas depois há um outro manuscrito ao lado que está ligeiramente diferente. E depois foi um trabalho de muita colaboração com o Sérgio, do ponto de vista do compositor, perceber qual é que seria a versão mais próxima. Uhum. Enquanto ele era vivo, algumas das peças foram editadas, estão finalizadas. Mas à hora da morte dele ficaram muitas por editar, portanto permanece sempre a dúvida qual é que seria a versão final. Uma semana antes de já tínhamos feito a edição, o Sérgio passou no computador. Uma semana antes fiz uma verificação final antes de ir para o estúdio gravar as peças. Procurei para a edição as peças que correspondiam à lista que foi feita. Depois dei-me conta que havia ali uma peça isolada fora do baralho e que presumi que tenha sido um erro do museu, que tenha enviado a peça por engano. Uhum. E mostrei ao Sérgio. Depois fomos a ver na lista original dos títulos que o Lacerda deixou, e essa peça figurava nessa lista. E então chegámos à conclusão que essa era, muito provavelmente, pronto, podemos assumir,
0: a peça perdida.
1: A peça perdida para completar o ciclo. E pronto, então fizemos a substituição.
0: E o próprio nome desta peça, Reencontrada, não é? Indica muito do espírito da obra. Certo. Qual é o nome da peça? Para já os títulos são todos em francês. Isto tem que ver com a convivência de Lacerda. Estudou em França, não é? Sim. Com Vincent Dondi. Conviveu com compositores como Debussy, portanto, estava perfeitamente integrado no grande circuito parisiense, podemos dizer,
1: sim,
0: não é? E muito provavelmente isto terá sido escrito em Paris, não é?
1: Sim, ele tem muita influência neste ciclo, porque isto é um ciclo, foi escrito ao longo de praticamente 20 anos, portanto,
0: bem,
1: algumas peças.
0: Então não é só Paris, há Paris e há...
1: É, exatamente, portanto, ele tem algumas peças tão em estilo muito Fauré e Debussy, como noutras tem uma linguagem mais moderna, como Satie.
0: Incrível.
1: Algumas das peças têm textos incorporados, como comentários, interjeições.
0: Como fazia o Satie.
1: Como fazia o Satie, exatamente. E nós, neste CD, optámos por... não está escrito em lado nenhum se, tal como aconteceu com o Satie, se eles pretendiam que os textos fossem lidos enquanto o músico tocava.
0: Sim.
1: Há sempre essa dúvida.
0: Tinham que repetir ad eterno a mesma música.
1: Exatamente.
0: Já isso é uma vantagem.
1: O mesmo acontece com Lacerda, só que por forma a enriquecer estas peças que têm estes pequenos textos, optamos por incluí-los na gravação. Temos a voz da Maria de Medeiros,
0: claro,
1: a recitar estes textos. Portanto, eu acho que enriquece e completa muito mais a experiência auditiva. Os textos são em francês, mas tivemos a língua original.
0: Até porque foi esse o espírito do compositor, não é?
1: Sim.
0: Se bem que eu gostaria de ouvir os textos em português com o teu sotaque. Isso era muito melhor. É assim, percebemos. Qualquer dia temos que fazer uma edição das trovas, todas cantadas em sotaque açoriano, porque dá logo assim uma identidade diferente. Vamos então a esta mamã hipopótamo que adormece o seu bebê. Essa é a peça que é absolutamente novidade, porque a não ser vocês, ninguém ouviu, e logo por aí percebemos a característica das peças. Basta ver este título: A Mamãe Hipopótamo Adormece o Seu Bebê.
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0: quando falamos em miniaturas, são verdadeiramente miniaturas. Aqui, esta mamãe hipopótamo que adormece o seu bebê é uma berceuse pequenina,
1: sim,
0: não é?
1: Sim, uma página só.
0: Mas já deu para perceber aqui a qualidade da própria gravação e aquilo que nos espera. Que outras faixas eu posso ouvir aqui? Algo destas 36 páginas, uma que te tenha chamado particular atenção?
1: Talvez possamos mudar de registro e escolher uma mais humorística.
0: Sim, sim.
1: Número 6, o Galo e a Sua Sombra.
0: O nome já promete. Então vamos ficar com o Galo e a Sua Sombra.
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0: O que é impressionante aqui é que a leitura da Maria de Medeiros aparece, não é uma leitura seguida, é uma leitura que aparece em momentos específicos e às vezes até parece uma leitura rítmica quando contrastada com aquilo que acontece no piano. Era a intenção do Francisco Lacerda que assim fosse?
1: Eu acredito que sim, uma vez a partir do momento em que ele escreve estes textos, comentários ou interjeições, ele escreve-os precisamente quase no, pelo meio das notas na partitura. Portanto, ele escreve o texto em sítios muito específicos e, claro, que quem faz a narração, neste caso a Maria de Medeiros, e depois quem faz a montagem, há esse cuidado que o texto coincida com a
0: Claro.
1: parte musical. Para que a intenção seja. Para que se consiga ilustrar a parte musical também.
0: Até nisso, essa gravação já não é só a descoberta de uma obra, é de uma peça adicional. Tem algo que acrescenta, porque é a questão da inclusão dos textos que o Francisco Lacerda lá pôs. E se calhar ainda torna mais compreensível o título, ou seja, 36 histórias para entreter canções dos artistas, isto, as crianças, os filhos dos artistas. Isto torna-se muito mais dirigido para uma escuta ativa, digamos,
1: Exatamente.
0: se bem que a música não tem nada a ver com a música infantil, vamos ser sinceros, não
1: Não.
0: é?
1: Este ciclo foi feito muito à semelhança das cenas infantis do Schumann, que é uma
0: Claro.
1: referência. Ou seja, são peças dirigidas ao público infantil juvenil, digamos assim, mas não são propriamente peças infantis no sentido de serem peças para serem tocadas por crianças, porque aí existe um refinamento pianístico que as crianças ainda não têm assimilada.
0: Claro.
1: E,
0: Muito menos naquela altura, onde esta música soava sempre novo. Isto
1: sim,
0: não é
1: exatamente.
0: propriamente a típica música de salão, digamos assim, deste
1: Sim,
0: período. Isto já
1: e
0: é a música que requer uma sofisticação, não é?
1: exatamente. E a educação na época era muito diferente, não é? Portanto, nestas 36 histórias, temos a alusão somente a animais do ar, da terra e do mar. E cada peça é alusiva. Algumas peças, acabamos de ouvir uma sobre o galo, mas há mais uma também. Ou seja, há aqui uma outra que repete um animal específico, mas cada uma conta de facto uma história, sempre obviamente, uma visão muito fantasiosa, quase. Como se os animais fossem pessoas e tivessem as suas indignações, ou o seu sentido de humor, portanto, estão aqui reunidas todas as características, para cativar as crianças.
0: Claro, e que tem que ver com o próprio simbolismo dos animais, aquilo que nós costumamos associar aos animais,
1: Sim.
0: os caráteres humanos que nós costumamos associar aos
1: Sim.
0: animais, não é?
1: Sim.
0: E que são desde sempre,
1: Sim.
0: não é? O Sérgio Azevedo dizia aqui que o Francisco Lacerda podia ter sido um compositor muito maior, não fossem as suas depressões.
2: Sim, eu não digo um compositor muito maior, ou seja, porque ele foi um
0: Pelo
2: compositor
0: menos um
2: maior.
0: músico, um músico.
2: Eu não diria como compositor ou como. Eu diria a sua carreira, que é uma
0: A
2: coisa
0: sua
2: diferente.
0: carreira é
2: Exatamente, a
0: isso.
2: sua carreira como compositor e até principalmente até como maestro, porque seja como for, ele era mais conhecido como maestro, ainda assim. Se não fosse essas depressões profundas que o levavam a refugiar-se em casa, não é? Portanto, nos Açores, portanto, ficando ali numa ilha perdida no meio do oceano, de certa maneira, isolado do mundo artístico parisiense, não é? Que é obviamente diferente, não é? Do que estar no meio de Paris, no meio da ação.
0: Claro.
2: E também, obviamente, a sua morte precoce, porque também, obviamente, não
0: Exato.
2: ajudou. Ele era, por exemplo, o Debussy tinha em alta conta e os músicos da altura tinham em alta conta. Então, ele teria feito uma carreira talvez ainda maior como maestro do que a do Pedro Freitas Branco, do ponto de vista internacional, e também como compositor. Mas realmente
0: Sim,
2: ele
0: porque ele já
2: tinha.
0: estava lançadíssimo.
2: Está lançadíssimo. Ele cometeu um erro quanto a mim, que foi voltar para Portugal mesmo e tentar fundar cá aquela orquestra, a Filarmonia, não sei o quê, porque as invejas, o meio pequenino, as coisas, aquilo não contribuiu nada para, enfim, para o sossego dele nem para a sua saúde. Ele perdeu tempo, perdeu recursos. perdeu saúde a tentar, digamos, modificar o meio musical português, que era muito retrógrado ainda nessa altura. E se tivesse ficado realmente em Paris e quando era a sua carreira lá, quer dizer, teria sido muitíssimo mais, enfim. Mas pronto, ele estava muito ligado também à sua casa, à sua
0: isso
2: sua
0: é típico,
2: vida,
0: e quer dizer, isso é típico dos portugueses, aquela ligação à terra, a ligação à família.
2: Mas no caso do Lacerda, isso realmente prejudica muito. Mas claro, a sua morte precoce também isso foi o pior, obviamente, que se ele tivesse vivido mais 20 ou 30 anos, podia ter dado a volta a isso, não é? Mas seja conforto, e continuamos a ter.
0: Mas quer dizer, estamos a falar de um compositor que deixou. É engraçado que ele trabalhou sobretudo no âmbito da miniatura. Pequenos poemas sinfónicos.
2: Sim, ele era um miniaturista, como Sati.
0: Obras pequenas para piano. O conjunto de trovas, que bem ou mal é do conjunto de canções famoso.
2: Mas são pequeninas todas elas, são 2 minutos, 1 minuto e meio, 3 no máximo. Portanto, nenhuma delas é uma canção alongada, quase sinfónica. Pronto.
0: Mas não há estudante de canto que não as estude.
2: Não, são maravilhosas. Não, a música dele é muito boa em geral, mas é um miniaturista. Mas o facto de ser um miniaturista não lhe tira qualidade, como digo. Exemplo,
0: o Courtag,
2: um coisa contemporâneo, que é basicamente um miniaturista também.
0: Exato.
2: O Satie, o próprio Chopin, vejamos, o próprio Chopin. A maior parte das peças de Chopin, 80% são pequenas peças.
0: Sim, são menores.
2: Não são sonatas, não são grandes ciclos, não sei o quê. E portanto, isso não põe em causa a qualidade da música. É uma característica apenas. Não é? Há os Bruckners e há os Satis. Quer dizer, são.
0: Diana, como açoriana, levar este compositor e agora fazer mais uma edição. Temos aí mais algum olhar açoriano para um compositor especial ou mesmo para outras obras de Lacerda?
1: Ainda não pensei nisso. Claro que foi inevitável gravar isto.
0: Claro.
1: Pronto. Sou açoriana também e provavelmente teria sido. Não, uma pianista açoriana gravou algumas peças.
2: A integral não.
1: Mas é mais pela graça, ou seja, não é obrigatório que seja, mas mais pela graça de gravar música de um compositor.
0: Ficou a desafio, se tiveres paciência para aturar cantores, de voltar-se a fazer uma edição das trovas bem gravada com os cantores que temos hoje em dia, que permite uma panóplia brutal. Acho que era um grande serviço para a música, não é açoriana, é para a música nacional.
1: Sim, isso gostava de fazer. Queria só, antes que termine o tempo.
0: Sim.
1: Não
0: temos,
1: ter
0: não
1: ideia.
0: Temos esse problema.
1: É importante termos ideias para projetos e vontade de as fazer.
0: Sim.
1: Mas sozinhos não conseguimos chegar a bom porto.
0: Claro, tiveram apoios.
1: Como ponto de partida, tive a colaboração do Sérgio na edição da partitura, porque ele sabe manusear o software de edição de partitura. Foi uma boa ajuda também para despistar e descodificar os manuscritos, tirar essas dúvidas do ponto de vista composicional. Mas tivemos também um importante apoio na edição do disco, do MPMP, que faz um belíssimo trabalho pela música portuguesa, com quem já colabora há alguns anos. Tem na captação e edição do som o Ductus Studio, que fez uma captação de som com muita qualidade, que é importante também para um objeto como este. E pronto, obviamente apoios, portanto, só a vontade não é suficiente. Portanto,
0: é preciso muita ajuda, bem sei.
1: Estou agradecida a todos que estiveram envolvidos neste projeto, para que ela agora esteja facilmente acessível e que seja mais difundido. São belíssimas peças.
0: E que haja mais iniciativas desta. E nós é que vos agradecemos, Diana, a ti por teres mergulhado, Sérgio, por teres ajudado a Diana nesta empreitada, e que venha muito mais. É engraçado que tu tens andado por este lado também da música. De certa forma parece ter que ver com este dia 1 de junho, porque ainda no outro dia ouvimos aqui o teu disco com a Marina Camponês, e também com peças que remetem para a infância. Tem sido assim algo pensado ou não?
1: Por acaso eu tenho pensado bastante sobre isso recentemente. Os meus últimos anos foram muito, não exclusivamente, mesmo dedicados a projetos direcionados para o público infantil ou juvenil.
0: Uhum.
1: Nem que seja estreia de peças, gravação de CDs, contos musicais. E precisamente este projeto do Lacerda é o meu último, digamos, não o último, derradeiro. Uma pessoa nunca sabe o futuro.
0: Claro.
1: Mas eu de facto já fiz muitos projetos.
0: Sim.
1: Neste registro. E estou agora com vontade de explorar outros registros. Portanto, este projeto do Lacerda é o meu último projeto para já, dedicado a esta temática, digamos,
0: da infância.
1: Exato. Acho que fiz uma boa contribuição para já.
0: Fizeste uma ótima contribuição.
1: E então,
0: sim.
1: É que na verdade são projetos muito importantes.
0: Uhum.
1: São raras as ocasiões em que as crianças conseguem ter as peças que estão a aprender em CD.
0: Exato.
1: Portanto, são referências muito importantes para elas, muitas vezes esquecemos disso.
0: Uhum.
1: Estou muito contente com todos os projetos que fiz e todas as pessoas que estiveram envolvidas. Eu agora estou a abrir outras portas e vou explorar outros registros.
0: Podemos saber esses caminhos novos?
1: Nada, não há muito para inventar. É muito mais focado em programa para piano solo.
0: Claro.
1: Expandir mais além do século XX, ir um bocadinho mais, uhum, para trás. Portanto, não há nada assim extraordinário a ser preparado.
0: É a evolução da carreira de uma pianista.
1: Sim, um bocado direcionar agora
0: para outros repertórios.
2: E com
0: a
2: orquestra também.
0: Sim.
1: Em julho, este eu posso falar, porque já está anunciado. Vou estrear uma peça com o Quinteto Metais, o Sem Caminhos, no,
0: sim,
1: Festival Internacional de Piano de Óbidos. Uma peça do compositor Sérgio Azevedo.
0: Está aqui ao lado.
1: E ainda com data.
0: Sem Caminhos, que são 100 caminhos, ou é porque não há caminho nenhum?
1: Ambos.
2: Sem.
0: Ok, 100 de número.
1: Eu acho que a graça do nome do grupo é essa. As duas interpretações. Com data a determinar ainda, a estreia, ou seja, já foi gravado em disco em 2024, mas é a estreia ao vivo das danças concertantes para piano e orquestra de sopros, também do Sérgio.
0: Uhum.
2: Lopes Graça, Sérgio.
1: Ou seja, são metamorfoses sobre temas de peças para piano de Lopes Graça.
0: Uhum.
1: Como faz 120 anos este ano do nascimento do compositor.
0: Pois é, já faz 120 anos. Eu estava a pensar, exato.
1: É, foi em 1906 que ele nasceu.
0: Não, eu de repente percebi isso porque nem lembro perfeitamente no início da minha vida aqui na Antena 2 termos trabalhado muito naquela edição do Fernando Lopes Graça, das gravações da rádio Fernando Lopes Graça, e agora que caiu aqui a ficha que já passaram 20 anos sobre essa edição.
1: Sim. Portanto, são esses, por acaso, ambas peças do Sérgio.
0: Uhum.
1: Mas pronto, também tenho a estreia de um concertino para piano e cordas de Álvaro Cassuto.
0: Muito bem.
1: No outono, em outubro. Não está anunciado ainda, portanto.
0: Vamos aguardar.
1: Vamos aguardar.
0: Vamos aguardar.
1: Anunciado.
0: Então está feito aqui o caminho de Ana Sérgio. Obrigado por terem vindo aqui ao programa da manhã da Antena 2. Estas 36 histórias para entreter as crianças ou os filhos de um artista, de Francisco Lacerda, já estão disponíveis. É uma edição do Movimento Patrimonial pela Música Portuguesa, MPMP. Sérgio, diz.
2: Deixa-me só dizer uma única coisa, porque a Filipa Lacerda iria ficar triste se eu não dissesse, porque é uma herdeira, não é?
0: Herdeira, sim.
2: Da Fundação. Eu estou a preparar a edição do resto das peças para piano em partitura. Porque é o que falta também. Há para mais umas 50 ou 60 peças, portanto já são peças noutro universo. E acho importante que se fale disso, porque não sou só eu, obviamente o André Granjo está a fazer também, temos feito edição da música da orquestra. Neste momento o Francisco Lacerda está quase a um passo de ter tudo publicado modernamente e está tudo, claro, assim, digamos.
0: Porque isso é o primeiro passo para se fazer.
2: É o primeiro passo, não há partituras. Nós hoje em dia não podemos dar um manuscrito mal copiado a um maestro lá fora, ou seja quem for. Ou
0: claro,
2: cá dentro, lá fora, mas
0: claro,
2: lá fora ainda pior, a nível internacional. Ninguém olha para aquilo. E deixa-me só contar uma pequeníssima história. Uhum. Eu falei agora com o Ano Lindo, o mestre da Gulbenkian, o novo diretor, Fredrik Andersen. Eu fui falar com eles para lhes mostrar a música portuguesa, para dizer: olha, está aqui a música portuguesa, obviamente vocês não conhecem porque não são daqui, não é? E o que é que ele veio? Partituras. Uhum. Partituras publicadas.
0: Sim.
2: Eles já levaram várias e já estão interessados em fazer coisas, porque eles olham para aquilo e é uma coisa profissional. Se eu lhes levasse um manuscrito, uma fotocópia de uma peça lá para buscar, eles não... Ah, o que é isto? É assim uma coisinha...
0: Nem um manuscrito.
2: Está, nem sequer está publicado, não deve ter qualidade, nem sequer tem publicação.
0: Claro. Portanto,
2: é absolutamente essencial. É como ter um livro que não está publicado, só está em um manuscrito. Não se vai ler.
0: Ninguém o lê. Não. Exato. E essa mensagem é muito importante e é isso que tem sido feito. E é necessário. A edição da música portuguesa é o primeiro passo para que ela possa começar a ser feita de forma mais frequente. Hoje então olhámos para estas 36 histórias para entreter os filhos de um artista, do Francisco Lacerda. É uma nova gravação completada, não só com a peça que foi reencontrada, como com os textos que estão escritos pelo próprio Francisco Lacerda. Daí termos, para além da Diana, Botelho Vieira, termos a Maria de Medeiros. E nós vamos ficar aqui com mais uma peça à volta dos galos, neste caso dois galos e uma galinha, e perceber como é que isso é tratado do ponto de vista musical. Obrigado por terem vindo aqui.
1: Obrigado, André.
2: Obrigado, André.
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E foi mais uma aventura, digamos que na capoeira, com direito a insultos e tudo, entre o galo, dois galos e uma galinha. As 36 histórias para entreter crianças ou filhos de um artista de Francisco Lacerda.

0: É o primeiro dia do mês, o primeiro dia de incursão na vida de um novo compositor. O compositor do mês de junho é Prokofiev. Hoje vamos para uma obra de juventude, a Sonata para Piano número 1.
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Estudante no Conservatório de São Petersburgo com pouco mais de 18 anos. E ao contrário das sonatas que viriam depois, esta tem um único andamento. É curta, concentrada e revela um Prokofiev ainda preso à tradição. Não que isso seja propriamente um problema. Ouve-se nela a influência dos românticos russos, mas também de Schumann. Outra grande influência é Scriabin. Falta aqui aquele típico som percussivo e cortante que tornaria o compositor famoso poucos anos mais tarde, com obras como a Toccata ou o Primeiro Concerto. Há um pormenor revelador. A sonata nasceu de uma versão anterior, ainda mais antiga, que Prokofiev reescreveu. Era essa, sim, essa versão anterior. Era uma obra de uma juventude muito inicial. Hábito seu aproveitar material de juventude e dar-lhe uma nova forma. Vale a pena então ouvi-la como ponto de partida. É o retrato de um talento que ainda procura voz própria antes da ruptura que marcaria o século. Vamos ouvir a primeira sonata para piano de Prokofiev na interpretação de Boris Berman. Já agora, ouvir do princípio.

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1: E foi o compositor do mês, Sergei Prokofiev. Ouvimos a primeira sonata, a sonata para piano número 1, essa obra de juventude, ainda claramente herdeira do romantismo, a interpretação de Boris Berman. Boris Berman, de resto, que não só como pianista, escreveu também um grande livro sobre a obra para piano de Sergei Prokofiev. São 8 horas e 52 minutos. Daqui a pouco vamos falar desse concerto que traz uma novidade. O Pedro Neves já tinha deixado aqui no ar um Rachmaninov revisitado pelo acordeão, mas já vamos falar daqui a nada com o Miguel Honrado dessa empreitada da Orquestra Metropolitana. Aproximamos-nos do 10 de junho, que é o aniversário também desta instituição e da orquestra em si. Até lá vamos ouvir uma colaboração do João Barradas, acordeonista, com a Orquestra Metropolitana, a direção do maestro Pedro Neves, e é o concerto para cravo e orquestra número 1 de Johann Sebastian Bach, na versão, obviamente, de João Barradas para acordeão.

Bach levado para o acordeão, é algo que João Barradas já tinha feito a solo, depois fez com a Orquestra Metropolitana de Lisboa, e que aqui foi dirigida por Pedro Neves. O João Barradas, que está com o Pedro Neves em Zurique neste momento, para aquele concerto que nós falámos, a Helvetia Music Series, essas organizações do Vasco Dantas Rocha,

0: que resolveu reunir uma orquestra de portugueses residentes na Suíça. Portanto, há músicos portugueses em número suficiente para se produzir uma orquestra sinfónica na Suíça e de enorme qualidade, e levou consigo o João Barradas, levou outros grandes músicos para alistarem a fazer música. O próprio Vasco vai fazer o segundo concerto de Rachmaninov hoje à noite na Suíça, e o Pedro Neves é o maestro que estará a dirigir todo este concerto, onde vai ser interpretado o concerto para acordeão e orquestra do Luís Tinoco, curiosamente uma obra que foi estreada pela Orquestra Metropolitana e pelo Pedro Neves. E agora vamos falar do próximo grande desafio, João Barradas Metropolitana, e que é já o concerto de aniversário da Metropolitana, onde se vai fazer a loucura de se interpretar aquele que é tido como o mais difícil dos concertos para piano alguma vez escritos, o terceiro de Rachmaninov, na versão acordeão, o que deixa assim uma enorme expectativa no ar. Miguel Honrado, bom dia, bem-vindo ao programa da manhã da RTP Antena 2, mais um aniversário da Metropolitana, e eu começo por perguntar, antes de mais, como é que vai a Metropolitana?
1: Eu acho que a Metropolitana vai bem e se recomenda. Aliás, eu acho que os resultados públicos têm sido notórios, públicos e notórios, eu acho. E portanto, cá estamos para enfrentar mais um ano e mais uma temporada, melhor dizendo, até junho de 2027, com toda a atividade que se conhece à Metropolitana. E enfim, esperamos que com a adesão do público, que tem sido maravilhoso nestas últimas temporadas e que nos tem acompanhado muitíssimo, e estamos também muito, muito gratos por isso. Acho que tem a ver naturalmente com aquilo que nós apresentamos e com a excelência do trabalho feito pela equipa da Metropolitana e designadamente artisticamente pelo maestro Pedro Neves, que é de facto, enfim, uma espécie de timoneiro de toda esta atividade e toda esta profusão musical que tem sido a marca da Metropolitana.
0: É um dos nossos grandes maestros, a Metropolitana, que tradicionalmente há anos, para além dos concertos sinfónicos, se desdobra, até como instituição também que é de ensino, mas desdobra-se depois nos vários concertos de câmara, as várias orquestras. É uma fábrica de produção de música non-stop. Todos os dias vocês têm acontecimentos, quase. Eu, quando olho para o vosso site, é difícil perceber um dia em que param.
1: Exato, nós até falamos no universo Metropolitana, porque de facto é um universo com, enfim, digamos que é uma galáxia com vários planetas. E o André falou agora de alguns, a música de câmara é um, eu acho.
0: Sim.
1: E cada vez tem sido mais. Depois a temporada da própria orquestra e depois tudo aquilo que está por trás do enorme projeto de ensino que nós encabeçamos com as três escolas de formação musical. E portanto essas três escolas, como é sabido, são o Conservatório da Metropolitana, a Escola Profissional da Metropolitana e a Academia Nacional Superior de Orquestra. Portanto, são três escolas de formação que eu acho que têm feito um trabalho exímio e exemplar na formação de instrumentistas em Portugal. E portanto, se hoje nós somos de facto, mesmo em termos internacionais, apontados como um caso de sucesso, uma boa parte deve-se, creio eu, ao projeto Metropolitano e àquilo que ele tem feito ao longo destes mais de 30 anos em prol do ensino musical. E portanto, naturalmente, que esse projeto pedagógico se desdobra também ele próprio em muitos projetos musicais, em muitas formações musicais, que são responsáveis por, no fundo, uma atividade que chega a ter 500 acontecimentos, enfim, concertos entre aquilo que é a temporada metropolitana, mais o ensaio geral, que é como nós designamos a temporada académica, é responsável por, enfim, anda à volta de 490, 500.
0: Era o que eu dizia, é mais do que um por dia, na realidade.
1: É mais do que um por dia, sim, sim. Há semanas em que, de facto, são uma loucura total na Metropolitana, é apenas uma equipa de produção, não é? Composta por 5 pessoas.
0: É uma de produção, uma de comunicação.
1: Uma de comunicação.
0: E gerir isso tudo.
1: E muitas vezes nós até, quando acabamos por dar a coisa por terminada, nós próprios duvidamos de que a coisa aconteceu e aconteceu da forma melhor possível.
0: Até porque depois a Metropolitana, mais se calhar acontece, não sei se acontece com outras orquestras, mas a Metropolitana é um belo exemplo disso. Como tem vários financiadores, não é? Tem quase uma obrigação de prestação de contas. Eu não falo de prestação de contas, não estou a falar de dinheiro, estou a falar de trabalho, daquilo que é visto, e que é realmente visível, porque para além dos concertos, até a questão da rotatividade dos concertos que acontecem na região metropolitana, não acontecem num único espaço fixo, apesar de eu saber que vocês gostariam muito de ter a vossa própria sala ou filarmonia, não é? Isto já é um sonho antigo, quem sabe para um projeto, para uma candidatura de algum partido à Câmara Municipal de Lisboa, porque Lisboa não tem uma filarmonia, deve ser a única capital que eu conheço que não o tem, mas tem orquestras sem sala, que é o caso da Metropolitana, e isso seria algo excelente. Mas ao mesmo tempo, de repente, vemos concerto no Teatro Tivoli BBVA, que é um teatro que neste momento está entregue a gestão privada, mas que é um ótimo cartão de visita e no qual vocês têm apresentado uma temporada nos últimos anos muito interessante no coração da cidade.
1: É verdade, já é o terceiro ano, creio eu.
0: Sim.
1: Que nós fazemos concertos no Tivoli. De facto, eu e o Pedro resolvemos há 3 anos atrás ir falar com o Paulo Dias sobre o Tivoli, porque achámos que poderia haver ali uma oportunidade de apresentar música clássica regularmente.
0: Não, foi uma sala icónica onde cheio de nomes grandes,
1: exatamente.
0: Vitória de Los Angeles, Richter, não é?
1: Exatamente, tem esse histórico muito, muito, muito evidente e portanto nós achamos que seria interessante.
0: Eu costumo brincar que é o nosso Carnegie Hall, porque é o mais parecido.
1: Exato.
0: Em termos de.
1: Exatamente, e é uma sala com até acusticamente bastante, bastante boa.
0: Sim.
1: E portanto serve bastante bem os propósitos deste tipo de programação e, portanto, fomos ter com o Paulo Dias e o Paulo Dias foi de facto de uma abertura espantosa. Eu até fiquei surpreendido, devo dizer, eu conheço o Paulo Dias há muitos anos, mas fiquei surpreendido porque, no fundo, nós sabemos que o Tivoli BBVA preenche um papel em termos de programação na cidade, que é mais voltado para determinado tipo de,
0: claro,
1: de programação. Mas acho que o Paulo teve a inteligência de perceber que de facto a programação de música clássica, para além de ir ao encontro desse histórico, era algo que poderia também ser bastante interessante e criar o seu público dentro daquele espaço do Tivoli.
0: Não, porque eleva e nivela também o resto da programação.
1: Absolutamente.
0: Não é?
1: E portanto nós começamos com os nossos concertos à segunda-feira e já temos um lastro de público que nos acompanha. E é um público que eu acho que é diferente do público que nós vemos, por exemplo, em outras salas como o Centro Cultural de Belém.
0: Aos domingos, não é?
1: Aos domingos. É um público, digamos, que muitas vezes vai e se percebe que é a sua primeira audição de concerto de música clássica. Ou então é um público mais jovem, por exemplo, do que o público do Centro Cultural de Belém. E isso para nós é particularmente importante, porque nós sabemos que uma das linhas de missão da Metropolitana também é esta desacralização ligada,
0: claro,
1: à música clássica e, portanto, levar a música clássica a novos públicos, dentro, naturalmente, como o André disse muito bem, de uma área que não é só a área urbana de Lisboa, mas é a orquestra desde o início que se projetou como uma orquestra urbana, naturalmente, da cidade de Lisboa, a orquestra da cidade de Lisboa, mas também da sua região.
0: Sim, porque vão à Almada, vão a Loures, vão.
1: Sim, eu neste momento até estou a fazer um grande esforço com os municípios da área metropolitana de Lisboa para muitos deles voltarem a ser promotores regionais da metropolitana. Porque durante a crise de 2010 houve muitos que se desvincularam. Nós só ficámos com 4 promotores, que é o que temos neste momento, que são dois municípios dentro da área metropolitana de Lisboa e 2 fora. Portanto, posso até dizer, é Lourinhã, as Caldas da Rainha fora, Setúbal e Montijo dentro, mas estamos a tentar agora, neste momento e neste ano, para a partir de 2027 se efetivar, atrair, tentar que muitos municípios regressem, ou que muitos municípios que já pertenceram e que já apoiaram o projeto Metropolitana regressem, e tenho tido um acolhimento bastante entusiasmado por parte dos vereadores ou dos presidentes com quem tenho falado, apesar, enfim, das dificuldades que hoje existem, mas muito, eu estou convencido que vai ser um esforço coroado com algum êxito e, portanto, estou muito empenhado nessa perspectiva.
0: Esperemos que sim, porque de facto vale a pena. O concerto de aniversário não vai ser propriamente no dia de aniversário, não é? Vai ser dia 8 de janeiro.
1: Dia 8 de junho.
0: Dia 8 de junho. De janeiro, de junho, isto foi o Jota.
1: Exato, é o Jota.
0: Dia 8 de junho, bem, quer dizer, ali no coração da cidade, podemos dizer quase que abrem as festas da cidade dia 8 com o concerto de aniversário, não é?
1: É verdade.
0: E com um programa que tem o concerto para piano número 3, Rachmaninov, na versão de acordeão com João Barradas. Isso vai ser uma surpresa absoluta.
1: Eu acho que vai ser uma surpresa absoluta, mas eu tenho neste momento a maior em curiosidade em perceber como é que o João, que é
0: vai dar a volta,
1: é um virtuoso, de facto, é um músico de exceção, e portanto eu acho que vai ser muito surpreendente. E eu acho que ele vai de alguma maneira, enfim, deixar uma marca neste concerto. Vai ser mesmo marcante, portanto.
0: Vão gravar?
1: Não vamos, infelizmente.
0: Que pena.
1: É muita pena, mas não vamos gravar. Mas talvez, eventualmente, no futuro,
0: daqui possa nascer.
1: Possa nascer essa. E gostávamos muito de o fazer, mas não será o caso no dia 8. Mas, enfim, é uma das, dentro da programação, embora naturalmente o concerto de transporte, o nome da obra do Mussorgsky, de qualquer maneira, eu acho que no fundo o Rachmaninov, o concerto para piano número 3, vai ser de facto uma revelação.
0: Claro.
1: E é o tipo de coisa que é o tipo de desafio que o Pedro Neves muitas vezes lança neste tipo de programação, é de alguma forma uma obra que, apesar de tudo, é uma obra mais, enfim,
0: mais conhecida.
1: Mais que diz mais ao público.
0: Que é o caso
1: sala,
0: dos quadros de uma exposição, não é?
1: Os quadros de uma exposição, e depois articulando com uma obra de maior risco e com, enfim, um capital de revelação maior. E, portanto, cá está o João Barradas com o concerto para piano número 3.
0: Maior risco já é só por si, o concerto número 3. De Exato. Maior revelação será certamente com o João Barradas, porque uma coisa é ouvirmos o João Barradas a fazer esta adaptação para Bach. A música de Bach é naturalmente escrita de uma forma que parece ser adaptável a todos os instrumentos. Rachmaninov já não é bem assim, não é? Já é uma escrita diferente, muito sinfónica para a orquestra, muito sinfónica para piano.
1: Sim, exatamente. Muito pensada para os instrumentos onde, de facto, normalmente é feita, não é? Ou seja,
0: Portanto. E depois, os quadros de uma exposição na orquestração de Maurice Ravel. Este concerto conta com a participação da académica, não é? Ou com
1: Sim,
0: músicos.
1: Exatamente.
0: Pronto.
1: Portanto, é uma obra que está citada, digamos assim, que vem na programação da Orquestra Metropolitana, mas também na programação
0: Exato.
1: Da académica. Portanto,
0: porque vocês, sazonalmente, juntam as duas orquestras para poder chegar à formação sinfónica.
1: A formação sinfónica, normalmente é isso que acontece, e, portanto, quando de facto a programação requer uma formação sinfónica, nós temos este...
0: Não, isso é maravilhoso, porque permite aos mais jovens ter uma experiência de concerto com os seus professores ou com uma orquestra profissional num âmbito sinfónico, porque estão muito em voga os estágios de orquestra, pois é, mas a Metropolitana já faz isto há muito tempo, não é?
1: Sim, eu acho que é um elemento diferenciador do projeto Metropolitana, porque eu acho que é um luxo para um instrumentista ter cotidianamente esta relação com um dispositivo de orquestra, e ainda para mais, muitos músicos da orquestra são professores da Academia Nacional Superior, portanto,
0: Exato.
1: E portanto, no fundo, há esta osmose, digamos assim, cotidiana entre estas duas realidades. Eu acho que isso, no fundo, é algo que, em termos formativos, não tem nada a ver com a pessoa ir fazendo um estágio aqui e ali.
0: Claro, né? Claro. Tem a mesma, há ali um trabalho em continuidade, não é? Então fica aqui o desafio para dia 8 de junho, segunda-feira, 2 a 8, portanto, às 21 horas no Teatro Tivoli BBVA, irmos comemorar mais um aniversário da Metropolitana. Resta-me desejar um bom ciclo, não é? Que é o que se deseja. Hoje em dia já não se diz parabéns, né? É um bom ano ou um bom ciclo. Tem o seu sentido, não é? Tem o seu sentido. Que seja um bom ciclo para a Metropolitana e o desejo de qualquer melómano, ou se calhar de vocês na Metropolitana, que alguém se lembre de uma filarmonia para vocês poderem ter um sítio fixo.
1: É verdade. Nós tentámos aqui, temos ido a tentar nos últimos anos um espaço que eu acho que seria interessante em Lisboa. Sim. Se pudesse transformar nessa filarmonia.
0: Podemos saber qual é ou não? Está em negociação?
1: Sim, vou dizer. Não está em negociação, mas... ou seja, nós tentámos da nossa parte, não obtivemos ainda qualquer tipo de, de retorno, enfim, formal. Mas nós fizemos muitos concertos no Picadeiro Real do Museu dos Coxos.
0: Claro.
1: Que é um espaço muito interessante, porque nós até chegámos à conclusão que tem exatamente a mesma área do Musik Verein em Viena, que também foi um picadeiro nesses tempos.
0: Exato, e que é o mesmo tipo de estrutura. Exatamente. Retangular.
1: Absolutamente.
0: Acusticamente, portanto, é bem interessante, sim.
1: Também foi o Musik Verein, antes de ser a Sala de Concertos de Viena, foi, digamos, também uma sala de espetáculos equestres, barrocos, não é? Uhum. E depois, quando naturalmente no século XIX se desenvolveu toda esta questão da orquestra, etc, etc, eles converteram a sala na sala de concertos que é hoje. E, portanto, pela sua localização, pelo seu histórico, pelo seu espaço, acho que se houvesse com vontade, nós podíamos ter ali uma sala bastante interessante.
0: Sim, que é uma adaptação de algo que existe. Exatamente, é diferente de construir de raiz.
1: Claro, claro que sim. E, portanto, com algumas intervenções acústicas, melhoria acústica, eu acho que, enfim, não estou a dizer agora para se transformar aquele espaço no Musik Verein, mas acho que apesar de...
0: Ah, mas eu acho lindamente.
1: Eu também achava lindamente que isso acontecesse. Mas, bom, para uma primeira fase, eu acho que com algumas intervenções acústicas, eu acho que seria muito interessante termos aquela sala e, se calhar, para partilhar com outras orquestras, não só ser a sala da Metropolitana, claro, mas ser a sala da cidade de Lisboa, ser a sala de concerto, como, sei lá, por exemplo, nós... existem todas as capitais da Europa, por exemplo, a Salle Pleyel em Paris, ou que já foi, agora temos a Filarmonia, mas de qualquer maneira são exemplos do que se poderia fazer em Lisboa e cuja existência se calhar já lá está, ou seja, nós já temos esse espaço, temos é que pensar nesta perspectiva. Pensar grande.
0: Fica aqui o desafio para quem decide estas coisas de poder pensar. Já está aqui uma solução, certamente haverá outras, mas está aqui uma das soluções. E que bom que seria, não nos podemos esquecer que em Lisboa temos orquestras, mas não temos as salas para a orquestra. Isso dá que pensar. Era a prendinha que faltava para o aniversário da Metropolitana.
1: Era uma ótima prenda.
0: E se calhar as outras orquestras também iam ficar radiantes.
1: Exatamente, é verdade.
0: Miguel, obrigado.
1: Muito obrigado, André.
0: Eu vou-me despedir exatamente com a música do concerto de 8 de junho. Vamos ficar com o final dos quadros de uma exposição na orquestração de Maurice Ravel.

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2: Olá, muito bom dia. São 9 horas e 31 minutos. Prosseguimos a emissão com música russa. Vamos ficar com a abertura da ópera Ruslan e Lyudmila.

A abertura Ruslan e Lyudmila, de Mikhail Glinka, quando entramos no Museu Glinka em Moscovo, que é o Museu da Música, lemos logo essa frase de que a música de um país deve saber ouvir o povo e a identidade musical etnomusicológica desse país. Foi o que Glinka se propôs a fazer, criando assim um dos primeiros movimentos nacionalistas da história da música, e que é exatamente o nacionalismo musical russo, e que depois deu origem a tanto e tão bom compositor. Nós agora vamos ficar com uma sinfonia que foi estreada neste dia 1 de junho. É a última sinfonia de Dmitri Shostakovich, precisamente o seu último andamento, essa que é uma página de despedida de um dos mais importantes ciclos sinfónicos.

Não deixa de ser uma despedida de ciclo estranha, este final da Sinfonia número 15 de Dmitri Shostakovich, a interpretação da Orquestra Sinfónica de Boston, na direção de Andris Nelson. A orquestra parece esvaziar-se, ficam só estes instrumentos de percussão numa espécie de tic-tac, tic-tac, que se vai apagando lentamente. Há quem ouça nisso o som de um relógio, o tempo a esgotar-se. Era a última sinfonia de Dmitri Shostakovich, onde se evoca Rossini, onde se evoca Wagner. Foi uma obra estreada em junho de 1972, já dirigida pelo filho do compositor, Maxim Shostakovich, dado que a saúde do pai já estava fragilizada. Foi sim um programa da manhã, aqui na Antena 2, programa de segunda-feira, dia 1 de junho, onde ouvimos música a propósito do Dia da Criança, mas também andámos aqui à volta dessas 36 histórias para entreter os filhos de um artista, de Francisco Lacerda, e que saiu agora em CD com a Diana Botelho Vieira e os textos ditos por Maria de Medeiros, no recente trabalho de reedição da partitura do Sérgio Azevedo. Falámos também do aniversário da Metropolitana, concerto de aniversário, onde aguardamos com expectativa a versão do terceiro concerto para piano de Rachmaninoff, mas versão do João Barradas. Ora, é uma versão para acordeão que vai ser então interpretado no dia 8 de janeiro no Teatro Tivoli BBVA, para além dos quadros de uma exposição. Eu termino com dois aniversariantes célebres deste dia 1 de junho. Um desses aniversariantes faz mesmo 100 anos. Estou a falar de Marilyn Monroe. É o final do programa, a olhar aqui para outros géneros musicais, talvez mais ligeiros. Outro desses grandes artistas que faz anos hoje é Nelson Riddle. E de Nelson Riddle, aqui à procura de algo para passar, sobretudo associamos aos discos com os grandes cantores, como por exemplo Sarah Vaughan ou Ella Fitzgerald, que gravaram com a orquestra de Nelson Riddle. Mas de Nelson Riddle temos uma música bem portuguesa e bem lisboeta. Orquestra de Nelson Riddle interpretar Lisboa Antiga e logo de seguida essa evocação dos 100 anos de Marilyn Monroe. De resto, houve um programa este fim de semana dedicado. Podemos saber mais sobre a importância de Marilyn Monroe no site da RTP Antena 2. Depois, então, de Nelson Riddle, I Wanna Be Loved By You, com a icónica Marilyn Monroe.

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1: No dia 1 de junho de 1926, Ignacy Moszyski é eleito presidente da Polónia, cargo que ocupará até 1939, quando a Alemanha invade o seu país. No mesmo dia, nasce em Los Angeles Norma Jean Mortensen, Marilyn Monroe. Por cá, no dia 30 de maio, o comandante Mendes Cabeçadas formara governo a convite do presidente Bernardino Machado, num acordo em que se manteria a legalidade constitucional. Cabeçadas assume interinamente todas as pastas. Mas, no dia 31, os militares mandam fechar o Parlamento. Título de primeira página do Diário de Lisboa, no dia 1. A renúncia presidencial. Bernardino Machado declarou hoje: entreguei a plenitude do poder executivo ao comandante Cabeçadas para evitar quaisquer divergências funestas. Nota: Cabeçadas desloca-se a Coimbra para dividir o poder dado anteriormente pelo presidente. Já a capital comentava: a intriga dos realistas procura deturpar o espírito republicano da Revolução.
2: Ainda no dia 1, o Século publicava na sua primeira página a proclamação do general Gomes da Costa. Portugueses, a nação quer um governo nacional militar rodeado das melhores competências para restituir à administração do Estado a disciplina e a honradez que há muito perdeu. Empenho a minha honra de soldado na realização de tão nobre e justo propósito. Outra pérola do general Gomes da Costa, publicada no Diário de Lisboa. Os políticos monárquicos e os políticos republicanos constituem a mesma canalha. Há 100 anos, os ridículos traduziam o sentir generalizado em relação à Revolução. Aqui vai. O último governo foi mais do que nefasto. Foi até descarado, atrevido. Perdeu de todo o brio e a consideração e o respeito devidos ao povo e ao país. O governo e o partido político que o apoiava chegaram a julgar-se em terra conquistada, em feudo muito seu. Ninguém era gente senão eles. Nós éramos todos hóspedes na nossa casa. Salvar Portugal. Acudir-lhe. A Portugal que é de nós todos portugueses, que não somos monárquicos, nem republicanos, nem políticos e que só amamos a nossa pátria, deve ser a divisa dos bons e leais e dedicados patriotas. Isso sim. Fora disto, é tudo política. Um governo de bons portugueses, alheios a todas as políticas, que sejam para toda a gente competentes e honestos. Um governo que represente o sentir da nação toda, que nos dê a liberdade de crenças, de ideais, de fé, de trabalho e de pensar. Será isto? Virá isto? Mas, lá diz o ditado que de boas intenções está o inferno cheio. Ora, aqui tem vossas excelências, porque não gostamos de dar as boas festas antes de nascer o menino. Esperaremos.
3: Há um século, a revista Renovação publicou a seguinte nota: a hora de verão do século XVIII. Aqueles que estão a maldizer as inovações que as necessidades da vida moderna constantemente introduzem nos hábitos, mal sabem que muitas dessas medidas foram há muitos anos reputadas indispensáveis, não sendo adaptadas unicamente pelo espírito indolente peculiar a todos os povos. Está, nestes casos, a hora de verão, pois já no século XVIII, Benjamin Franklin, um dos maiores sábios de todos os tempos, a propusera em consequência de haver verificado que o adiamento dos relógios traria consigo o aproveitamento de numerosas horas de trabalho, sem para isso se tornar necessária uma alteração de horários difícil de levar a cabo com êxito. Conta-se que, estando em Paris no verão de 1777, fora despertado por um belo raio de sol que parecia indicar-lhe poder dar mais útil aproveitamento ao seu tempo. Refletindo nisto, Benjamin Franklin escreveu: Sem este incidente, eu teria dormido mais 4 horas, enquanto o sol espalhava a sua luz plena. Por conseguinte, o meu serão prolongar-se-ia às mesmas 4 horas, à luz das velas, que é a forma mais incómoda e dispendiosa de nos alumiarmos. Pegando no lápis, achei que só a cidade de Paris pouparia mais de 96 milhões de francos em azeite e cera, se durante os 6 meses de verão utilizasse a luz do sol em vez da artificial. Nestes termos, justificava a reforma que propunha, mas que só cerca de 200 anos depois dele a haver imaginado, veio a ser adotada. Vamos ouvir um excerto de América, uma rapsódia épica do compositor suíço naturalizado americano Ernst Bloch, pela The Symphony Orchestra dirigida por Leopold Stokowski.

0: Ouvimos um excerto de América, uma rapsódia épica do compositor suíço Ernst Bloch, pela The Symphony Orchestra, dirigida por Leopold Stokowski.
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Muito bom dia, bem-vindos a mais um espaço do fim da manhã da RTP Antena 2, entre as 10 e as 13 horas, com Pedro Rafael Costa. Passam 16 minutos das 10 da manhã. Vamos à música para violino e orquestra, escrita no século XX e escrita pelo inglês Ernest John Murren. Nasce em 1894, morre em 1950. Vamos então ouvir os andamentos finais do seu concerto para violino e orquestra. Uma gravação com Lídia Moscovites e também a Orquestra Sinfonieta, Orquestra de Ulster, aliás, a direção do maestro Vernon Handley.

Escutámos os andamentos finais de um concerto para violino e orquestra escrito na primeira metade do século XX pelo inglês Ernest John Moran. Este nasce em 1894, morre em 1950. Uma gravação com Lydia Mordkovich no violino, também a orquestra do Ulster e a direção de Vernon Handley. E vamos continuar com a música inglesa do século XX. Vamos agora ouvir as primeiras canções do ciclo Winter Words. São textos então de Thomas Hardy. Estes textos serviram de base à escrita de um ciclo de canções com este título, Winter Words, Opus 52, um ciclo escrito no ano, a meio do século XX, em 1953, por Benjamin Britten.

escutámos as primeiras canções, as primeiras quatro canções do ciclo Winter Words. São então oito peças para voz e piano, para tenor e piano, com textos de Thomas Hardy, uma obra escrita em 1953, publicada como Opus 52. Então, as oito canções Winter Words de Benjamin Britten, uma gravação com Philip Langridge, tenor, Stuart Bedford se acompanha ao piano. 10 horas e 48 minutos, vamos encerrar a primeira hora deste espaço do fim da manhã da RTP Antena 2, ainda com a música inglesa do século XX. Agora vamos ouvir os primeiros andamentos, o início do Quarteto de Cordas número 3, Gloucestershire, uma das obras de Herbert Howells.

Estamos aqui com um problema no leitor de CDs. Vamos escutar, estávamos a ouvir o primeiro andamento do Quarteto de Cordas número 3 de Herbert Howells. Vamos, até ao final do programa, escutar o segundo andamento, Fairly Quick, dessa mesma obra de Herbert Howells.

Escutámos parte do primeiro andamento e o segundo andamento do quarteto de cordas in Gloucestershire, o quarteto número 3 de Herbert Howells. Este é um compositor inglês, nasceu no final do século XIX, nasceu em 1892 e morre em 1983. Escutámos então estes excertos deste quarteto número 3 com o quarteto Britten.

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2: Mais uma vez, muito bom dia. São 11 horas, 10 da manhã nos Açores. Vamos iniciar esta segunda hora do programa do final da manhã da RTP Antena 2 com a música de Johann Kuhnau. Este é um alemão, viveu na viragem do século XVII para o século XVIII. Vamos ouvir a primeira partita, em dó maior, da Neue Klavierübung. Vamos ouvir esta partita em dó maior, a número 1 deste livro, com Gabriele Micheli no grafo.

A música de Johann Kuhnau, compositor alemão da viragem do século XVII para o século XVIII. Escutámos a partita número 1 em Dó maior do livro Neue Klavierübung, com Gabriele Micheli num cravo. E vamos continuar por essa época histórica, viragem do século XVII para o século XVIII, embora o próximo compositor tenha nascido um pouco antes, algumas décadas antes, nasceu por volta de 1640, refirma Dietrich Buxtehude. Vamos ouvir a segunda cantata do ciclo Membra Jesu Nostri.

Escutámos a segunda cantata do ciclo Membra Jesu Nostri, uma das obras de Dietrich Buxtehude. Escutámos o coro de câmara de Dresden, a direção de Hans Christoph Rademann. E depois de Dietrich Buxtehude, vamos escutar uma sinfonia concertante para dois violinos e orquestra. Esta é uma das obras escritas por Johann Christian Bach, este um compositor, um dos filhos de Johann Sebastian Bach, que nasceu em Leipzig, é o filho mais novo, como se sabe, nasceu em 1735 em Leipzig, esteve em Berlim até que se instala em Inglaterra, onde morre de forma prematura em 1782. Vamos então ouvir essa sinfonia concertante em Ré maior, catalogada como Warp C35. Vamos ouvi-la com a Orquestra Barroca de Friburgo, dirigida a partir de um dos violinos por Gottfried von der Goltz.

A Sinfonia Concertante para dois violinos e orquestra em Ré maior, esta catalogada como Warp C35, uma das obras de Johann Christian Bach, este compositor que viveu em pleno século XVIII. Uma gravação com a Orquestra Barroca de Friburgo, a direção a partir de um dos violinos de Gottfried von der Goltz. E depois da música de Johann Christian Bach, vamos ficar com na música da viragem do século XVI para o século XVII, com uma obra de Emilio Italiano, Emilio de Cavalieri.

Escutámos Inter Domine Speravi, um motete escrito por Emilio de Cavalieri, compositor italiano da viragem do século XVI para o século XVII. Estivemos com Le Poème Harmonique, a direção de Vincent Dumestre.

Não o Minotauro, mas o algoritmo compreender-te-á. Porque, primeiro, todos os touros foram assambarcados, pendurados, esfolados vivos em nosso nome. Ovídio agora é arrumador de carros, está pele e osso, não tem onde cair morto. E por outro lado, segundo, o algoritmo conhece-te. Ele sabe os nomes mais ínfimos, consultas, inquéritos, reservas e compras. As dúvidas nunca resolvidas, lentamente esquecidas, palavras-passe antigas, substituídas. Sabe as datas, os aniversários, mesmo o spam que nunca foi aberto, respostas, reencaminhamentos, o instante preciso de um equívoco. Depois alguém morreu e não foste a tempo de pedir desculpa. Mas, sobretudo, ele sabe os teus gostos, preferências, definições avançadas. E se fosse um prato de cozinha chinesa? E se fosse um destino de férias? E se fosse uma forma de crime violento? E como gostarias de morrer? Mais o questionário de Proust e o signo, incluindo ascendentes, exceções, aquela avaliação de QI feita um bocado no gozo para passar o tempo. Sabe até às vísceras o caminho dos dedos na rede do corpo, o sentido da vida, o lema secreto, as três fobias mais populares e ainda a grelha de detecção de sintomas do transtorno obsessivo-compulsivo. E ainda que não és um robô, porque identificas sinais de trânsito, caixas de correio, semáforos, sabe todos os teus gostos, desgostos e o que te é indiferente, irrelevante, ofensivo ou já adquirido, os perante dos teus sonhos, as tuas juras em vão, os mandamentos traídos, as confidências falando do túmulo. Ele sabe, mais do que um psicanalista, um confessor, um leitor com insónia ideal, mais do que um espírita, um mentalista, uma alma gêmea, os segredos de toda a gente, em rede, cruzando dados, sinais de telemóvel, imagens nas câmaras da cidade, registros do multibanco, o algoritmo, como outrora Deus, sabe tudo. E compreender-te-á melhor do que ninguém.

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2: Mais uma vez, muito bom dia. Estamos na terceira e última hora deste espaço do fim da manhã da RTP Antena 2, entre as 10 e as 13. Vamos iniciar esta última hora de programa com a música para piano do século XIX. Vamos ouvir alguns dos estudos característicos para piano, opus 95, de Ignaz Moscheles.

Escutámos os estudos números 5 a 8 dos estudos característicos Opus 95, a música escrita por Ignaz Moscheles. Este é um compositor nascido no final do século XVIII, em 1794, morre em 1870, compositor e pianista virtuoso. Escutamos então esses estudos característicos, Opus 95, números 5 a 8, com o pianista Piers Lane. E vamos continuar por essa primeira metade do século XIX. Agora vamos ouvir o início da oratória Die Himmelfahrt Jesu Christi, uma das obras do alemão Albert Lortzing.

E escutámos as primeiras secções da oratória de Himmelfahrt Jesu Christi, ou seja, a Ascensão de Jesus Cristo, uma das obras do alemão que viveu na primeira metade do século XIX, Albert Lortzing. Uma gravação com um conjunto de solistas e também o coro e orquestra da rádio WDR de Colônia, direção de Helmut Froschauer. E depois da música de Albert Lortzing, vamos à música que Jean Sibelius escreveu para acompanhar a peça, a música de cena que Sibelius escreveu para acompanhar a peça Peleas et Mélisande. Vamos ouvir uma suite com quatro peças para pequena orquestra, Opus 46. Jean Sibelius com a Filarmónica de Israel, a direção de Zubin Mehta.

Escutámos a formidável música de cena que Jean Sibelius escreveu para acompanhar a peça Peleas et Mélisandes, é o opus 46 do músico finlandês, esta a gravação com a Filarmónica de Israel, a direção do maestro Zubin Mehta. Estamos a 9 minutos da 1 da tarde, estamos nos instantes finais de mais uma edição deste programa do fim da manhã da RTP Antena 2, entre as 10 e as 13 horas, com Pedro Rafael Costa. Vamos ainda ficar até ao final do programa com a música escrita no século XVIII, na primeira metade do século XVIII. Vamos ouvir o início do Te Deum Adue Cori, este catalogado como ZWV 146, a música de Jan Dismas Zelenka. Esta é uma gravação com o coro solistas, coro e orquestra barroca de Dresden, a direção de Hans Christopher Rademann.

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Muito boa tarde. Começamos a emissão da tarde na RTP Antena 2 com o tenor Cyril Dubois a interpretar Augusta Holmès com a Orquestra Filarmónica de Bruxelas sob a direção de Pierre Dumoussot. Trata-se do álbum Sou Poétique, dedicado à canção francesa em ambiente orquestral e, portanto, oferece-nos muitas surpresas. Uma delas é esta: Ne nous oubliez pas, não vous esqueçais de nós, que Holmès compôs em 1892 sobre poema de sua autoria. A versão orquestral é uma das primeiras gravações mundiais deste disco. Em 1919, a croata Dora Pejacevic compôs duas obras orquestrais em apenas um andamento: a abertura para a grande orquestra Opus 49 e a fantasia concertante para piano e orquestra Opus 48. Esta última destaca-se não só pelo virtuosismo, mas também por ser uma das partituras formal e harmonicamente mais progressistas da compositora. Está exemplarmente gravada pela pianista Martina Filiak com a Staatskapelle Weimar, sob a direção do maestro Ivan Repušić.

Uma extraordinária partitura de Dora Pejacevic em 1919. Fantasia concertante em ré menor para piano e orquestra, o Opus 48 da compositora croata, dedicado à pianista húngara Alice Rippar. Aqui escutamos a interpretação de Martina Filiak, pianista, com a Staatskapelle Weimar, sob a direção de Ivan Repušić. Continuamos com mais música nesta tarde na RTP Antena 2, agora com uma obra estreada por Anne-Sophie Mutter no Festival de Música de Lucerna em 2022. Uma espécie de canção ou ária longa para violino e orquestra, descrita luminosa e aberta, que transmite uma sensação, segundo Anne-Sophie Mutter, de serenidade e espaço intemporal. É ária, homenagem a Sibelius para violino e orquestra de Thomas Adès. E o próprio compositor acompanha Anne-Sophie Mutter na direção da Sinfónica de Londres.

Uma obra que Thomas Adès escreveu para Anna Sophie Mutter em 2022 está no último álbum da violinista, no álbum East Meets West, obra para violino e orquestra que se chama Air, ou Aria, homenagem a Sibelius. Divide-se em duas partes e cada uma se divide em três partes. Primeira, Adagio Calmo con Moto. Segunda, Hesitando più quasi a tempo. Anna Sophie Mutter no violino e a Sinfónica de Londres, dirigida pelo compositor no papel de maestro Thomas Adès. O álbum In Plain Sight, da polaca Joanna Kacperek, apresenta música para piano de seis mulheres compositoras que alcançaram reconhecimento público no seu tempo, mas que urge continuar a divulgar. A austríaca Mariana Martinez, as francesas Louise Farranque, Mel Bonis e Cécile Chaminade, a fino-sueca Ingeborg Bronsar von Schellendorf, a polaca Grażyna Batsewicz e a norueguesa Agata Bakker-Grøndahl. Entre as obras de Chaminade, destaca-se o ciclo Poemas Provençais, opus 127, pela particular profundidade e intensidade introspectiva, um exercício exploratório do som que culmina na última peça, Pêcheurs de Nuit, Pescadores de Noite, de alcance quase sinfónico. As peças anteriores são Dans la Lande, Na Charneca, Solitude, Solidão e Le Passé, O Passado. Eis então Joanna Kacperek ao piano para interpretar estes quatro poemas provençais, opus 127, de Cécile Chaminade.

A polaca Joanna Kaczperek, ao piano, a tocar música de Cécile Chaminade, os quatro poemas provençais, o ciclo com o número, com a referência, Opus 127. A sequência de poemas é Dans la Lande, Solitude, Le Passé e Pêcheur de Nuit. Escolhemos um arranjo para completar a hora. Das sete canções populares espanholas de Manuel de Falla, a quarta, Rota, no arranjo para violoncelo e guitarra dos intérpretes que escutaremos, a violoncelista Chuan Chen e o guitarrista He Yong Lim.

Estivemos a ouvir a pianista Wei Yin Chen a interpretar as três peças para piano, que Lili Boulanger compôs em 1914 e foram publicadas em 1918, D'un vieux jardin, de um velho jardim, D'un jardin clair, de um jardim claro, e Cortège, cortejo. O ciclo de canções On Wenlock Edge, de Ralph Vaughan Williams, para tenor, piano e quarteto de cordas, coloca o indivíduo no interior de vastos ciclos de tempo e de paisagem natural, onde as colinas, o vento e a terra sobrevivem tanto às alegrias como às tragédias humanas. Os poemas são de Alfred Edward Houseman e pertencem à coleção A Shropshire Lad, de 1896. Sequência: On Wenlock Edge, From Far, From Even Morning, Is My Team Plowing, Oh, When I Was In Love With You, Breathen Hill e Clun. Aqui escutaremos uma recentíssima gravação com o tenor Nicholas Fan e a pianista Myra Huang com o quarteto Jasper.

partitura de 1909 sobre poemas de Alfred Edward Hausmann, On Wenlock Edge, para tenor, piano e quarteto de cordas, de Ralph Vaughan Williams. Interpretação de Nicholas Fan, o tenor, e da pianista Myra Huang com o Jasper String Quartet. Na última edição, uma homenagem a Edgar Morin, uma vida que foi um século de luzes.

0: Edgar Morin deixou-nos na última sexta-feira uma vida que foi um século de luzes, de pensamento esclarecido, filósofo, antropólogo, sociólogo, pensador da contemporaneidade e da sua complexidade. Foi resistente antinazi, é desse tempo que lhe vem o nome Morin. Viveu até ao fim com um ânimo raro, celebrando a existência, entregando-se à aventura da vida, apelando sempre ao questionar das certezas. Vamos escutá-lo de viva voz e também em excertos dos muitos livros traduzidos e publicados no nosso país. O mais recente, O Esplendor das Amizades, com a coordenação de Guilherme de Oliveira Martins e a edição Gradiva, um desafio lançado pelo próprio Edgar Morin, aos 104 anos, no último ano, celebrando a sua relação com Portugal, com várias das figuras da cultura, como António Alçada Batista, relembrando a amizade com Mário Soares e a vivência dos dias posteriores ao 25 de Abril. Também no último ano, Lições da História, Edgar Morin com a chancela crítica, a Piaget, o Instituto Piaget, que publicou desde há muitos anos muitos livros do pensador francês, Os Sete Saberes para a Educação do Futuro, também o ano passado, Lições de um Século de Vida, ou esse romance escrito aos 25 anos, mas publicado apenas em 2024, O Ano Perdeu a Sua Primavera. Mas são muitos, desde há décadas, os livros publicados por Edgar Morin em Portugal. Deixou-nos na última sexta-feira, recordámo-lo.
1: Nós avons besoin de reformer nos vies.
2: Nós precisamos de reformar as nossas vidas. Porque elas estão condenadas à existência cronometrada, condenadas à existência monótona. As nossas vidas precisam de mais autonomia e de mais comunidade. Sigmund Bauman, em relação a isso, dizia algo importante.
1: Que
2: o indivíduo, o desenvolvimento individual necessita de uma comunidade para se realizar. Nós não podemos desenvolver-nos de maneira fechada, egocêntrica, egoísta. Necessitamos dessas duas coisas aparentemente opostas, mas que são necessárias. Precisamos de mais autonomia e de mais comunidade.
1: Nós temos besoin aussi de vivre dans le sens où la vie est polarisée.
2: Precisamos de viver uma vida que seja polarizada. De um lado, por aquilo que podemos chamar a prosa, e do outro, pela poesia. O que é a prosa da vida? É aquilo que somos obrigados a fazer, mas que nos aborrece, que nos entristece até, aquilo que somos coagidos a fazer, mas temos que o fazer para ganhar a nossa vida, ganhando a nossa vida, perdendo-a, ou seja, fazemos isso para sobreviver.
1: A prosa da vida é o que nos permite sobreviver.
2: Da vida é aquilo que nos permite sobreviver. Mas a poesia da vida é o que faz com que nos desenvolvamos, é o que nos faz viver. A poesia da vida está no amor, na amizade, na comunhão. A poesia da vida está na dança, no deslumbre, na festa. Isso é a poesia da vida.

No Mount Sinai Hospital, reparei nesta frase de T.S. Eliot: "Where is the wisdom we lost in knowledge? Where is the knowledge we lost in information?" Em vez de "onde está a sabedoria", prefiro traduzi-la assim: "Que sabedoria perdemos com o conhecimento? Que conhecimento perdemos com a informação?" Esta frase formula uma das principais questões que eu tinha necessidade de colocar. No meu trabalho, sempre procurei transformar a informação em conhecimento. Mas nunca me ocorreu transformar o conhecimento em sabedoria. Não gosto da palavra sabedoria. Talvez por ter uma componente de submissão, não sei bem. Mas tomemo-la como um saber diretamente relacionado com a vida, que seria o saber viver. Se esta expressão não se tivesse tornado um símbolo de frivolidade. O meu trabalho, os meus artigos, os meus livros e as minhas verdades têm dito respeito à faixa média, ao setor intermédio da existência, ao campo antropológico, histórico, sociológico, político, chamemos-lhe assim. Podemos chamar-lhe também campo de verificação empírico. É o campo onde o conhecimento se funda na percepção. Mas aquilo que está acima e abaixo da faixa média, o resto, o domínio onde a percepção já não tem sentido, a parte metafísica das filosofias, a parte poética das literaturas, a parte musical, secreta, insensata da existência. Esse resto foi abordado sempre de forma muito vaga e somente nos prefácios e nas conclusões. O resto vive e vive nas minhas angústias. E à semelhança do que acontece a muitas outras pessoas, o leitmotiv mais constante da minha vida é a angústia. O resto apodera-se de mim quando me dirijo à cidade, quando ando a pé à noite, quando me deito e me levanto. Este resto interroga desesperadamente, ou seja, sem nunca desesperar. Não há noite estrelada onde não faça o propósito, ao olhar o céu, de recomeçar do nada, de tudo fazer para procurar compreender. E depois agito sonhos cosmogónicos até conseguir conciliar o sono. E ainda que compreenda bem o absurdo de tal atitude, retomo frequentemente a sensação de que tenho de decidir, tentar decifrar o enigma do mundo. Surpresa ao constatar que para mim Deus não é uma questão. Porquê? Será porque ficou resolvida aos 20 anos? Será por resistência? Por uma grande indiferença? Não se trata de desprezo pelo além. Pelo contrário, o além é a única coisa em que acredito. Não sei o que é o além, o que significa que acredito no mistério. Mais ainda, acredito no mistério, isto é, em alguma coisa que é simultaneamente uma representação sagrada e um rito. Acredito no desconhecido, na desconhecida. Mas parece-me uma atitude mesquinha colocar tudo isto em termos de Deus. Não convém apressar-se. Certos do livro O Âmago da Questão, de Edgar Morin. Tradução Maria José Figueiredo. Publicado pelas Edições Piaget.

O pensamento político está no grau zero. Ignora os trabalhos sobre o devir das sociedades e sobre o devir do mundo. O funcionamento do mundo deixou de ser pensado pela classe política, diz o economista Jean-Luc Créau. A classe política satisfaz-se com os relatórios dos peritos, as estatísticas e as sondagens. Já não tem pensamento. Já não tem cultura. Não sabe que Shakespeare lhe diz respeito. Ignora as ciências humanas. Ignora os métodos que estariam aptos a conceber e a tratar a complexidade do mundo, a ligar o local ao global, o particular ao geral. Privada de pensamento, ainda a reboque da economia. Como dizia Max Weber, a humanidade passou da economia da salvação para a salvação pela economia. Esta acredita que pode resolver os problemas políticos e humanos pela competição, pela desregulação, pelo crescimento, pelo aumento do PIB e, em caso de crise, pelo rigor, ou seja, os sacrifícios impostos aos povos. E tal como a coruja foge do sol, a classe política evita qualquer pensamento que poderia esclarecer os caminhos do bem comum. A regeneração do pensamento político supõe, ao mesmo tempo, uma reforma do pensamento. O pensamento político não pode deixar de ser complexo, ou seja, tem de tomar em consideração os contextos, as interações, as retroações, reconhecer as ambivalências e as contradições, conceber as emergências, considerar as relações em anel do local ao global e do global ao local. Deveria fundamentar-se numa concepção trinitária do humano, inseparavelmente indivíduo, sociedade, espécie. Deveria estar apto a pensar a era planetária e a preparar a via da salvação comum. A nova política obedeceria a uma dupla orientação, a de uma política da humanidade e a de uma política da civilização. E procuraria pensar em permanência e simultaneamente o planetário, o continental, o nacional e o local. A civilização ocidental pode e deve propagar o que tem de melhor: a tradição humanista, o pensamento crítico e o pensamento autocrítico, os princípios democráticos, os direitos da mulher, da criança e do homem. As sociedades tradicionais mantêm uma relação com a natureza, um sentido da inclusão no cosmo, vínculos sociais comunitários que devem conservar, ao mesmo tempo que introduzem o melhor do Ocidente. A via para o futuro da humanidade. Edgar Morin, com tradução de João Paz, um livro com a chancela Edições Piaget.

0: Le mot crise est un mot qui s'est beaucoup banalisé.
1: A palavra crise banalizou-se muito.
0: Et on peut même dire que l'histoire est une succession.
1: Podemos até dizer que a história é uma sucessão de crises.
0: Le fait que
1: Mas o facto de sentirmos que estamos num período no qual o mundo está a morrer, mas não consegue
0: morrer, e um mundo que
1: quer nascer, mas não consegue nascer,
0: le mot crise doit être interrogé.
1: Faz com que a palavra crise deva ser interrogada. O que é uma crise? É um momento em que as incertezas aumentam. Quando temos uma crise governamental, isso quer dizer que não se sabe qual será o futuro governo. E em todas as crises, as incertezas aumentam. Porquê? Porque quando um sistema está regulado e começa a desregular-se, acontece o que em cibernética se chama feedback positivo, ou seja, divergências que se desenvolvem cada vez mais, criando tendências que podem desintegrar o antigo sistema. Portanto, um sistema em crise está profundamente perturbado. Nessa perturbação há sempre duas possibilidades extremas. Ou encontramos a solução para essa crise, criando algo novo, criando soluções inovadoras. E quando houve a grande crise económica de 1929, os Estados Unidos encontraram a solução com o New Deal de Roosevelt. Era contrário à ideologia económica dominante. Portanto, ou encontramos uma solução nova, ou somos obrigados a regressar ao passado. Ou ainda acreditamos que encontramos a solução designando um inimigo frequentemente imaginário, um bode expiatório que é acusado de todos os males, de toda a responsabilidade pela crise. Durante muito tempo, esse processo foi o anti-judaísmo. O judeu era designado culpado. Hoje é um muçulmano, um islamita, que tende a tornar-se o culpado. Portanto, a crise é uma situação dúplice em si mesma. Ela traz a possibilidade do melhor e do pior. Estamos nesta situação de incerteza.

Os cultos assumem uma concepção valorizadora, diferenciada, aristocrática da cultura. É por isso que o termo cultura do século XX lhes evoca imediatamente. Não o mundo da televisão, da rádio, do cinema, da banda desenhada, da imprensa, das canções, do turismo, das férias, do lazer, mas sim Mondrian, Picasso, Stravinsky, Alban Berg, Musil, Proust ou Joyce. Os intelectuais rejeitam a cultura de massas para os infernos infraculturais. Uma atitude humanista deplora a invasão dos subprodutos culturais da indústria moderna, dos subprodutos industriais da cultura moderna. Uma atitude de direita tende a considerá-los como divertimento de ilotas, da barbárie plebeia. Foi a partir da vulgata marxista que se desenhou uma crítica de esquerda que considera a cultura de massas como um barbitúrico, o novo ópio do povo, ou mistificação deliberada. O capitalismo desvia as massas dos seus verdadeiros problemas. Ainda mais profundamente marxista é a crítica da nova alienação da civilização burguesa. A alienação do homem no trabalho prolonga-se agora em alienação no consumo e nos tempos livres, na falsa cultura. Por mais diferentes que sejam as origens dos desprezos humanistas, de direita ou de esquerda, a cultura de massas é considerada pacotilha cultural, um subproduto, ou como se diz nos Estados Unidos, kitsch. Pondo entre parênteses qualquer juízo de valor, podemos diagnosticar uma resistência global da classe intelectual oculta. Mas não foram os intelectuais que fizeram essa cultura. Os primeiros autores de filmes foram feirantes, criadores de atrações de feira. Os jornais desenvolveram-se fora das esferas gloriosas da criação literária. Rádio e televisão foram o refúgio dos jornalistas ou de comediantes falhados. É verdade que os intelectuais foram progressivamente atraídos, seduzidos pelas redações, os estúdios de rádio, os escritórios de produção de filmes. Muitos encontraram aí um ofício. Mas estes intelectuais são empregados pela indústria cultural. Só por acaso ou após lutas esgotantes conseguem realizar aí os seus projetos. Em casos extremos, o autor é separado da sua obra. Ela deixa de ser a sua obra. A criação é esmagada pela produção. Stroheim, Wells, vencidos, são rejeitados pelo sistema, pois não se vergam a ele. A inteligência literária é espoliada pelo advento de um mundo cultural onde a criação é desacralizada, deslocada. Protesta tanto mais contra a industrialização do espírito quanto participa parcialmente em pequena escala nessa industrialização. Mas a inteligência não sofre apenas uma espoliação. É toda uma concepção da cultura e da arte que é desdenhada pela intervenção das técnicas industriais, assim como pela determinação mercantil e a orientação consumista da cultura de massas. Ao mecenato sucede o mercenarismo. O capitalismo instala as suas sucursais no coração da grande reserva cultural. A reação da inteligência é também uma reação contra o imperialismo do capital e o reino do lucro. Por fim, a orientação consumista destrói a autonomia e a hierarquia estéticas próprias da cultura culta. Na cultura de massas, não há descontinuidade entre a arte e a vida. Nem retirada solitária, nem ritos cerimoniais opõem a cultura de massas à vida cotidiana. Ela é consumida ao longo das horas. Os valores artísticos não se diferenciam qualitativamente no seio do consumo corrente. O produto cultural é estritamente determinado pelo seu caráter industrial, por um lado, e por outro, pelo seu caráter de consumo cotidiano, sem poder emergir até à autonomia estética. Não é policiado, nem filtrado, nem estruturado pela arte, valor supremo da cultura dos cultos. Tudo parece opor a cultura dos cultos à cultura das massas. Qualidade a quantidade, criação a produção, espiritualidade a materialismo, estética a mercadoria, elegância a vulgaridade, saber a ignorância. Mas antes de nos perguntarmos se a cultura de massas é tal como a vê o culto, temos de nos perguntar se os valores da alta cultura não são dogmaticamente formais, fetichizados, se o culto da arte não recobre muitas vezes uma relação superficial com as obras.
Tudo o que foi inovador sempre se opôs às normas dominantes da cultura. Do Rousseau autodidata ao Rousseau alfandegário, de Rimbaud ao surrealismo, um revisionismo cultural contesta os cânones e os gostos da alta cultura, abre à estética o que parecia trivial ou infantil. Foram os vanguardistas da cultura que primeiro adoraram e integraram Chaplin, Hammett, o jazz, a canção das ruas. Pelo contrário, onde reinam os cenobismos estéticos, as receitas literárias, os talentos afetados, os lugares comuns convencionais, desdenha-se com altivez a cultura de massas. E é no próprio momento em que elas parecem opor-se mais radicalmente que a alta cultura e a cultura de massas se aproximam. Uma pelo seu aristocratismo vulgar, a outra pela sua vulgaridade sedenta de estatuto. O meu objetivo aqui não é exaltar a cultura de massas, e sim rebaixar a cultura culta. Não apenas obter algumas satisfações sadomasoquistas, de que são apreciadores os intelectuais, mas também para fazer literalmente explodir a caixa forte, o Montségur, de onde temos o costume de contemplar estes problemas, e para trazer o debate para campo aberto.

Excerto de O Espírito do Tempo, de Edgar Morin. Tradução João Paz. Um livro das edições Piaget. Edgar Morin, o filósofo, sociólogo, antropólogo, deixou-nos na última sexta-feira, aos 104 anos.

De onde vimos? Para onde vamos? Há alguma finalidade no universo? A nossa vinda ao mundo tem porventura um sentido? Estamos sozinhos na imensidade de milhares de milhões de anos-luz? Por que motivo nos tornamos tão estranhos a este cosmos de que somos filhos? Estamos hoje mergulhados nestas incertezas e condenados a viver com estes enigmas. Porém, no meio de tais incertezas, sabemos agora que a Terra é o nosso lar, a nossa casa comum, a nossa pátria. É o único habitat aprazível, convivial, com os seus rios, os seus bosques, as suas montanhas, as suas flores, os seus animais, a diversidade das suas espécies, a diversidade das nossas culturas, a diversidade dos humanos. Estamos em nossa casa. Todas estas tomadas de consciência se baseiam em conhecimentos recentes. Foi a partir dos anos 60 que o desenvolvimento das ciências biológicas, das ciências da pré-história, da ciência ecológica, das ciências da Terra e, enfim, da astrofísica e da cosmologia nos permitiu percebermo-nos, ressituarmo-nos e concebermo-nos de modo revolucionado na esfera da vida sobre a Terra, no mundo. Foi em moldes sincrónicos que se objetivou a Terra nos nossos ecrãs de TV. A maioria dos humanos ainda não sente senão superficial e esporadicamente a sua cidadania terrestre. A maioria dos cientistas, fechados nas suas especialidades parcelares, também não tem consciência dela. A maioria dos filósofos permanece soberbamente ignorante do que as ciências dizem do mundo. Ainda não ajustamos a nossa visão do mundo ao mundo. A nossa ideia do homem ainda não encontrou o seu lugar estranho e complexo. Ela oscila entre a visão filosófica, que o erige no único sujeito num mundo de objetos, e a visão cientista, que ignora o espírito humano. Devemos envidar um formidável esforço de ajustamento. Devemos abandonar para todo o sempre a pseudo-missão de domínio e conquista da natureza que um Descartes ou um Marx atribuíram à humanidade, como se fôssemos totalmente estranhos a essa natureza. Já não se trata de dominar o planeta, mas de ordenar um condomínio onde cooperem as potências organizadoras e reguladoras inconscientes da natureza e as aptidões organizadoras conscientes do homem. Precisamos de uma dupla pilotagem, homem-natureza. Ainda estamos na pré-história do espírito humano e não saímos da idade de ferro planetária. Estamos numa era agónica de morte e de nascimento, onde, como nunca até hoje, as ameaças convergem sobre o planeta, a sua biosfera, os seus seres humanos, as nossas culturas, a nossa civilização. O mais trágico ou cómico é que todas estas novas ameaças, desastres ecológicos, aniquilamento nuclear, manipulações técnico-científicas, etc., provém dos próprios desenvolvimentos da nossa civilização. O problema de dominar o planeta já não tem o mínimo sentido. A Terra não nos pertence. Nós é que lhe pertencemos. Tornámo-nos aparentemente os seus soberanos. Na realidade, somos reciprocamente soberanos um do outro. Trata-se atualmente de controlar o desenvolvimento descontrolado da nossa era planetária. A Terra Pátria está em perigo. Estamos em perigo. E o inimigo? Podemos finalmente apreendê-lo hoje? Não é outro, senão nós próprios. Edgar Morin, Os Problemas do Fim de Século, um livro escrito, parte dele, em parceria com Gianluca Bocchi e Mauro Ceruti, tradução de Cascais Franco, a edição Editorial Notícias.

O paradoxo da Revolução dos Escravos foi que normalmente os militares fazem golpes de Estado para subjugar. Em Portugal, de uma forma única, excepcional, foram os militares colonialistas que fizeram o golpe de Estado democrático que derrubou o sucessor da ditadura de Salazar, Marcelo Caetano. Eu tive a oportunidade de participar nesses dias maravilhosos de libertação, de euforia. Edgar Morin, um testemunho ou homenagem dedicado a António Alçada Batista, é o nome de ambos, que encabeça o mais recente livro do pensador francês em Portugal, O Esplendor das Amizades, a experiência portuguesa de Edgar Morin, coordenação de Guilherme de Oliveira Martins, nos 80 anos do Centro Nacional de Cultura, uma edição gradiva de início deste ano. Mas são muitos os livros de Edgar Morin traduzidos no nosso país. Escutámos certos de alguns, perto de 20 permanecem disponíveis. Edgar Morin, uma vida dedicada a conhecer o mundo e a torná-lo melhor, deixou-nos na última sexta-feira, aos 104 anos.

0: Última edição. Passam agora 2 minutos das 3 da tarde.
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0: Hoje, segunda-feira, 1 de junho, temos Admirável Mundo da Ciência, que ao longo deste mês recorda algumas vidas extraordinárias. Uma delas foi a de Jane Goodall, que conviveu com chimpanzés e gorilas, os nossos primos evolutivos, para os conhecer melhor e também saber mais sobre a nossa própria evolução.
9: Viva! Seja bem-vindo! Ao longo do mês de junho, vamos lembrar vidas extraordinárias do admirável mundo da ciência. Jane Goodall teve uma dessas vidas. A baronesa Jane Van Lowick Goodall deixou a vida confortável de Londres e partiu para a floresta da Tanzânia. Sem formação, apenas com um caderno e uns binóculos. Foi a primeira a trabalhar com símios, as espécies mais próximas de nós, no seu ambiente natural, a floresta do Parque Nacional de Gombe Stream, que passou a ser o seu laboratório.
10: Why did you choose chimpanzees? I didn't. I went to Africa with the goal of studying any animal to be out in the wild.
9: Paulo Gama Mota, professor catedrático da Universidade de Coimbra e investigador especializado em comportamento animal, recorda a aventura desta mulher.
11: Ela foi convidada a fazer isso por um grande paleontólogo keniano e que também é patriarca de uma família de paleontólogos, o Luiz Leakey, que convidou 3 investigadoras a trabalharem com 3 espécies próximas de nós que nos poderiam dar informações sobre a nossa própria evolução.
10: Everything I saw was new and exciting.
9: O que Jane Goodall fez foi uma revolução.
11: Ela mostrou que os chimpanzés são muito parecidos connosco, que têm vidas sociais complexas, mais que fabricam instrumentos. Tá? Nós éramos o homem alfaber, éramos o homem que o único que construía instrumentos. Ela mostrou que os chimpanzés também não só usavam, como também manufaturavam, como modificavam, e portanto podemos dizer que fabricavam objetos, fabricavam instrumentos. Também mostrou que eles não são exclusivamente vegetarianos, nomeadamente que regularmente se alimentam de térmitas e de formigas, usando inclusive ferramentas que eles próprios produzem para esse efeito. São capazes de empatia, têm cultura, no sentido em que existe um conjunto de conhecimentos que são partilhados socialmente entre os indivíduos. Neste caso podemos estar a falar da nossa espécie. E que são transmitidos de uma geração para a outra através de um sistema de ou de transmissão oral ou de observação e aprendizagem. Portanto, eles aprendem práticas uns com os outros. Culturas diferentes, ou seja, populações diferentes, têm práticas diferentes porque as inovações não passaram de um sítio para o outro, um bocadinho como aconteceu connosco ao longo da nossa história. Portanto, sim, há culturas animais. Não naturalmente com escrita ou com a fala, que são duas características exclusivamente nossas, mas nós temos cultura há muito tempo, sem precisarmos de escrita, naturalmente, embora a fala pareça ser um elemento particularmente relevante no nosso caso. Mas a ausência da fala nas outras espécies não impede a transmissão por a observação e imitação.
9: E também foi a primeira a revelar evidências de declínio das populações de chimpanzés.
10: Chimpanzee numbers were dropping and forests were being destroyed.
9: Jane Goodall ainda fez mais. Criou vários santuários em África.
11: São locais que recebem animais

0: a Jane Goodall Foundation como fundamental.
1: Defensora dos animais e do ambiente onde vivem, Jane Goodall deu os primeiros passos naquilo que viria a ser uma necessidade global: a defesa da biodiversidade do planeta.
0: E ela, na década de 80, tornou-se ativista. E isso foi uma mudança radical no modo de vida dela, porque ela deixou de ser a etóloga que ia para o campo e que estava junto dos chimpanzés e que observava o comportamento deles e que procurava dar a conhecer ao mundo esse comportamento, para se tornar uma defensora dos chimpanzés, o que depois foi um conceito que se alargou para a defesa da biodiversidade do planeta e da necessidade da preservação da biodiversidade no planeta. E aí ela tornou-se uma figura icónica, uma figura conhecida em todo o mundo. Ela foi inclusivamente a mensageira de paz das Nações Unidas, porque tinha uma facilidade extraordinária de comunicação, uma grande simplicidade de meios, um à vontade extraordinário para dizer aquilo que ela achava que devia dizer em cada momento. E isso é uma coisa rara, é uma qualidade rara. Esta capacidade comunicacional é rara entre os cientistas, e a Jane Goodall tinha isso.
1: Ao dar a conhecer a vida dos chimpanzés, Jane Goodall também provou que a empatia e a investigação devem caminhar juntas na conservação da natureza. E é tudo por hoje do Admirável Mundo da Ciência. Cuidados técnicos de Leão Matos, edição de Ana Paula Ferreira. Voltamos na próxima semana com mais um relato de uma vida extraordinária, a do matemático e filósofo Bertrand Russell. Fique bem e aproveite os dias.
2: Faz hoje 8 meses que morreu a saudosa Jane Goodall, primatóloga e etóloga, que deu a conhecer ao mundo detalhes desconhecidos da vida dos símios, as espécies mais próximas da espécie humana. Vamos ouvir Ode to Jane, uma peça da compositora e pianista belga Nel Svartz, dedicada precisamente a Jane Goodall. Foi editada em março deste ano no catálogo Andante Piano.

Uma de várias homenagens que foram feitas a Jane Goodall após a sua morte, a 1 de outubro de 2025, faz hoje 8 meses. Esta é uma pequenina peça, como ouvimos, para piano solo, da compositora e pianista belga Nels Verts. Chama-se precisamente Ode a Jane. Passemos agora pelo romantismo elevado da anglo-americana Clara Kathleen Rogers em 1888. A sonata para violino e piano Opus 25, a que a compositora chamou Sonata Dramático. Rogers foi uma figura pioneira do século XIX nas artes americanas, celebrada não só pelas obras que compôs, mas também pelo seu desempenho enquanto cantora de ópera e professora de canto. Vinha de Inglaterra, nascida numa família musical, estudara no Conservatório de Leipzig, na Alemanha, e fizera carreira nos palcos europeus antes de se instalar em Boston, onde casou com um advogado local. A sonata Dramático foi estreada na primeira performance organizada pelo Manuscript Club de Boston, com Charles Martin Loeffler no violino e a própria compositora ao piano. Teve publicação essa sonata em 1893. Divide-se em Allegro, um allegro enérgico, claro e com temas contrastantes. Depois o Andante con espressione, de longas linhas melódicas e harmonias contidas. E por fim o Allegro gioioso, a partir de um tema heróico e radiante. Intérpretes na gravação que trazemos: a violinista Solomia Soroka e o pianista Philip Silver.

Romantismo de origem inglesa nos Estados Unidos, no final do século XIX, Sonata Dramático, opus 25 de Clara Kathleen Rogers para violino e piano, em 1888, uma obra estreada em Boston. Divide-se em Allegro, Andante con espressione e Allegro gioioso. Foi interpretada por Solomia Soroka no violino e Philip Silver no piano. Extraídas da ópera que homenageou a Rainha Isabel II de Inglaterra, coroada a 2 de junho de 1953, as danças de corte de Gloriana, de Benjamin Britten, dão ritmo ao baile no Palácio de Whitehall, que acontece na terceira cena do segundo ato da ópera. Em palco, músicos coordenam os passos dos cortesãos. Isabel I deseja humilhar Lady Essex e abandona o palco para vestir um vestido que pertencera a Lady Essex, mas que lhe fora retirado. Britten selecionou excertos de Gloriana e converteu-os numa suite, com a ajuda de Imogen Holst, em 1954. As danças de corte formam o terceiro dos quatro andamentos da suite pela seguinte ordem: marcha, corrente, pavana, Morris Dance, galharda, La Volta e Lively Marching Tempo. Toca a Filarmónica de Monte Carlo, sob a direção de Lawrence Foster.

Ouvimos as danças de corte da Suite Gloriana, o 53A de Benjamin Britten, em 1954. As danças de corte formam o terceiro andamento da suite. São elas Marcha, Corrente, Pavana, Morris Dance, Galharda, La Volta e Lively Marching Tempo. A interpretação foi da Filarmónica de Monte Carlo, sob a direção de Lawrence Foster. Hoje impõe-se na agenda de concertos a referência ao que vai acontecer na Tonhalle de Zurique, na Suíça, às 7 da tarde. Programado pela Helvetia Music Series, o concerto A Excelência Musical Portuguesa na Suíça, proposta conjunta do Consulado-Geral de Portugal em Zurique e da Associação Music Series Festivals. Em palco, na Tonhalle, estará uma orquestra composta por 66 músicos portugueses, maioritariamente residentes na Suíça, sob a direção do maestro Pedro Neves, da Orquestra Metropolitana de Lisboa. O evento conta com o alto patrocínio do Presidente da República Portuguesa e do Presidente da Assembleia da República e contará também com a presença do compositor Luís Tinoco, vencedor do Prémio Pessoa 2024. O repertório inclui compositores nacionais e internacionais, como Marcos Portugal, Jolly Braga Santos, Luís Tinoco, Maurice Ravel, Gioachino Rossini e Sergei Rachmaninoff, e reúne três solistas de excelência. No piano, Vasco Dantas, que é também diretor artístico do Algarve Music Series. No clarinete, Sérgio Pires, um residente em Zurique, que integra a London Symphony Orchestra, e o acordeonista sensação João Barradas, vencedor do Prémio Play de Melhor Álbum de Jazz 2026. A propósito deste concerto, lá longe, em Zurique, fechamos a tarde de música na RTP Antena 2 com uma das obras que vão ser interpretadas, a obra escrita por Jolly Braga Santos quando tinha apenas 20 anos de idade, Noturno para Cordas, Opus 12, de 1944, é devedora da influência de Vaughan Williams. Aqui temos a Orquestra do Algarve sob a direção de Álvaro Cassuto.

0: O Noturno para Cordas, Opus 12, de Joly Braga Santos, partitura de 1944, que ouvimos interpretada pela Orquestra do Algarve, sob a direção do maestro Álvaro Cassuto. Mas esta mesmíssima obra de Joly Braga Santos é parte do programa do concerto de hoje às 7 da tarde na Tonhalle de Zurique, na Suíça. Falamos deste concerto, especialmente porque, aliás, por dois motivos principais, porque é um concerto integrado na série Music Helvetia, o concerto intitulado A Excelência Musical Portuguesa na Suíça, e porque a orquestra que vai estar em palco na Tonhalle é constituída por 66 músicos portugueses dirigidos por Pedro Neves. Além disso, serão solistas o pianista Vasco Dantas, o clarinetista Sérgio Pires e o acordeonista João Barradas. Além de Joly Braga Santos, ouvir-se-á Marcos Portugal, Luís Tinoco, Maurice Ravel, Gioachino Rossini e Sergei Rachmaninov. Um último destaque para o grande auditório desta noite, às 21 horas. Uma gravação da radiodifusão austríaca de um concerto realizado na Abadia de Melk a 6 de junho do ano passado, o Magnificat em Ré maior BWV 243 de Bach, de Johann Sebastian Bach, e o Magnificat de Carl Philipp Emanuel Bach, ambos interpretados pelas sopranos Shira Pachornik e Núria Real, a contralto Sophie Harmsen e o tenor Michael Schade e o baixo Johannes Kammler. Ainda o Collegium Vocal é 1704 e o Concertos Músicos de Viena, sob a direção de Pablo Heras Casado. Chega assim ao final o Tarde na RTP Antena 2, no dia 1 de junho, dia em que Marilyn Monroe faria 100 anos se fosse viva. Muito boa tarde, até amanhã.
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1: Muito boa tarde. Esta semana, Supernova debruça-se sobre o álbum que nasceu do primeiro concerto conjunto de Brandon Patrick George e Brian Weghorn. Era o ano de 2021, os eventos ao vivo com público voltavam a animar a sala 92NY em Nova York. Ao considerarem o que programar para tal ocasião, o flautista e o pianista gravitaram para a obra-chave do repertório romântico da autoria de Franz Schubert e Karl Reinecke. São, do ponto de vista dos músicos, obras nas quais há paralelos flagrantes, a tonalidade sombria e introspectiva de Mi menor e o contexto do amor e do desespero. A sonata Undine, opus 167 de Reinecke, inspira-se no conto epónimo que Friedrich de La Motte-Fouquet escreveu em 1811, enquanto que o Deutsch 802 de Schubert, introdução, tema e variações sobre Trockenblumen, usa um tema original do ciclo de Lieder A Bela Moleira, inspirado pelos poemas de Johann Ludwig Müller. Em ambas as obras, a natureza torna-se paisagem emocional para histórias de desejo, devoção e desgosto. A coerência programática do disco confirma-se ainda na escolha de repertório de outros compositores cujas vozes musicais refletem intimidade, vulnerabilidade e paixão. Lili Boulanger, Florence Price e William Grant Steele usam linguagens modernas, timbres característicos e influências culturais diversas que podem aliar-se à inspiração literária, partilhando uma certa vivacidade harmónica que caracterizou o final do século XIX e o início do século XX. Essas atmosferas reflexivas espelham a escuta muito próxima que é cultivada entre Patrick George e Weghorn e que definem os laços musicais, bem como a prática constante do diálogo que transcende as próprias partituras para se tornar experiência real. Ficamos à escuta da Pastorella, de William Grant Steele, em 1946.

Segundo William Grant Steele, Pastorella é um poema sinfónico sobre uma paisagem da Califórnia, tranquila mas excitante, sugerindo em alguns dos seus aspectos sentimentos de langor e noutros de animação, cujo resultado é o efeito de variedade dentro da unicidade. A versão para flauta e piano é uma das partituras escolhidas por Brandon Patrick George e Brian Waghorn para o álbum The Deep Has Always Known Me, cujos pratos fortes são a sonata Undine, de Carl Reinecke, e introdução, tema e variações sobre Trockene Blumen, de Schubert. O programa fica completo com o Noturno de Lili Boulanger, de 1911, e as transcrições de 5 canções de Florence Price. Também se fala de ópera hoje no Supernova. Gianna Andrea Nozeda dirige a National Symphony Orchestra e um elenco poderoso na ópera Vanessa, com a qual Samuel Barber venceu o prémio Pulitzer em 1958. O libreto tenso de Giancarlo Menotti leva-nos a uma casa senhorial da Dinamarca rural, onde Vanessa espera o regresso do seu amado Anatol há 20 anos. É esse o cenário habitado por paixões e segredos a que a música de Barber dá uma vida extraordinária, tratando com refinamento e eficácia únicos os temas eternos da solidão, da espera e da rejeição da realidade. Entre as tradições operáticas europeia e americana, Samuel Barber completou Vanessa no inverno de 1956 e fez a orquestração no ano seguinte, tendo a ópera sido estreada no Metropolitan de Nova York a 15 de janeiro de 1958, sob a direção de Dmitri Mitropoulos e tendo Eleanor Stabber e Nikolai Gedda nos principais papéis. A partitura foi revista em 1964, a nova versão estreada em 65, permanecendo a mais tocada até hoje. De qualquer modo, em 58, a ópera constituiu um sucesso estrondoso, tendo sido descrita pelo crítico Howard Taubman como a melhor ópera americana alguma vez apresentada no Met. É profissional, tem atmosfera e vai crescendo até um clímax comovente. Depois de ser distinguida com o Pulitzer, Vanessa foi também a primeira ópera americana apresentada no Festival de Salzburgo. Aí não alcançou o êxito inicial, com alguns críticos a expressarem a sua insatisfação com o que sentiam ser uma partitura não americana, mas mais próxima da ópera que se fazia na Europa. E assim, para grande desapontamento de Barber, Menotti e de todos os que acreditavam numa revolução operática americana, Vanessa foi suscitando cada vez menos entusiasmo até as produções se tornarem raras, mesmo com a revisão levada a cabo em 64. Contudo, é atualmente consensual que se trata de uma das melhores óperas do século XX, quer pela profundidade emocional, quer pela sofisticação musical ou a complexidade psicológica das personagens. Esta nova gravação de Nozeda tem no elenco Nicole Heaston como Vanessa, Janae Bridges como Erika, Matthew Polenzani como Anatole, Susan Graham no papel da velha baronesa e Thomas Hampson no de velho médico. Gianna Andrea Nozeda dirige a National Symphony Orchestra no intermezzo que se segue à primeira cena do terceiro ato.

Estão dadas as boas-vindas a esta nova gravação da ópera Vanessa, de Samuel Barber, composta em 1957 e revista em 1964. Novo registro para o catálogo da National Symphony Orchestra, aqui sob a direção de Gian Andrea Nozeda. Os solistas são Nicole Histon no papel de Vanessa, Janae Bridges no papel de Erika, Matthew Polenzani no de Anatole, Susan Graham no de Velha Baronesa e Thomas Hampson no de Velho Médico. Escutamos o intermezzo, que se segue à primeira cena do terceiro ato. Depois de dois registros com repertórios raros ou inéditos ligados à Segunda Grande Guerra Mundial e incidindo na Europa Central e em França, Fabrice Ferrez no oboé e no corno inglês e Marc Pantillon no piano completam o tríptico do catálogo Claves na esfera musical germânica. A possibilidade de continuar a expressar-se através da música durante a ascensão do nazismo e depois a experiência do exílio, seja nos Estados Unidos, na Suíça, na União Soviética ou na Palestina, são os principais temas estruturantes do álbum Hindamars, com obras de Hindemith, Josef Thal e Erwin Schulhoff, complementadas com a primeira gravação mundial de uma obra contemporânea assinada por Marc Perrenoud. A noção de música degenerada definida pelo regime nazi na exposição de Düsseldorf em 1938 aplica-se igualmente à modernidade de Hindemith, aos primórdios do jazz e às músicas ditas negras que ganhavam terreno em Paris e em Berlim. Daí a encomenda da peça-título a Perrenoud, um magnífico pianista de jazz, muito ativo na vida musical suíça, embora nascido em Berlim no ano de 1981. Assim, o álbum começa com a Hot Sonata para saxofone alto e piano de Schulhoff, em 1930, em arranjo de Ferrez para corno inglês e piano. Hindemith está presente com a Sonata para corno inglês e piano de 1941 e a Sonata para oboé e piano de 1938. Josef Thal está presente com a sua Sonata para oboé e piano de 1952, em primeira gravação mundial também. As três peças de Marc Perrenoud são Hindamars, Blue Hope e Le Trois Tours. Tomando como referência os capítulos de Unterweisung im Tonsatz, onde Hindemith vê a música como parte da natureza e onde discute leis físicas explicadas matematicamente, Perrenoud imagina, em Hindamars, que a gravidade marciana estica os intervalos tão caros ao compositor e usa essa matéria-prima em melodias etéreas e abertas que resultam numa peça curta, calorosa, rítmica e vibrante. Blue Hope descreve um hipotético encontro entre Hindemith e Schulhoff e presta homenagem aos 5 estudos de jazz compostos pelo segundo, mas apresenta as suas Blue Notes adornadas com floreados impressionistas à maneira de Ravel. Le Trois Tours, as Três Torres, volta ao material temático das peças anteriores numa dinâmica leste-oeste inspirada pelo período americano de Hindemith e na subversão de um Schulhoff vanguardista, dadaísta e perseguido. Os ritmos fortes opõem-se à fragilidade dos elementos etéreos e sincopados, exprimindo explosões solares pouco controladas. Aí estão as três peças de Marc Perrenoud, por Fabrice Ferrez no oboé e Marc Pantillon no piano.

Está completo o tríptico que Fabrice Ferrez, em oboé e corno inglês, e Marc Pantillon, em piano, dedicaram a repertórios raros ou inéditos ligados à Segunda Grande Guerra Mundial. O primeiro volume incidindo na Europa Central, o segundo em França e este novo, o terceiro, na Alemanha, com obras de Erwin Schulhoff, Paul Hindemith, Joseph Thal, e uma obra contemporânea assinada por Marc Perrenou, foi dessa que estivemos à escuta, três peças para o oboé e piano, Hindemars, Blue Hope e Le Trois Tours, as Três Torres. Justin Taylor há muito que desejava revelar uma faceta do cravo menos conhecida do público, a de um instrumento introduzido na modernidade artística desde as primeiras décadas do século XX, nomeadamente através dos concertos de Falla e Poulenc. Mesmo tendo perdido o protagonismo de que gozou durante os séculos XVII e XVIII, o cravo persistiu no espírito de alguns compositores do século XIX, como Saint-Saëns e Brahms, reapareceu em Debussy e Ravel, que conheciam e apreciavam bem o repertório de Rameau e Couperin, e refloresceu por volta da quarta década do século XX, inspirando composições originais. O seu timbre tem uma ressonância histórica que não pode ser negada, explica Justin Taylor, em Clavecin 20, e é interessante ver como é que os compositores se adaptaram a essa circunstância, seja assumindo a herança ancestral, seja conduzindo o cravo para uma escrita mais inovadora e moderna. O álbum está estruturado em torno de quatro grandes concertos, o de Falla, o de Poulenc, o de Francais e o de Goretzky, compostos entre 1923 e 1980 e que exploram aspectos diferentes do cravo do século XX. Estão ligados entre si por peças para cravo solo de Martinu, de Bartók, de Stéphane Gassot, em referência a Ligeti, e de Scott Joplin, neste caso dando um estreito abraço ao ragtime. É todo um panorama pessoal do cravo no século XX que Justin Taylor nos oferece. Supernova levanta apenas uma pontinha do véu e propõe a escuta do primeiro andamento do concerto para cravo e ensemble de Jean Francais em 1959. Toccata 1. O ensemble instrumental é formado por Philippe Bernoul em flauta, Florian Holbé, Yaoré Talibar e Roxana Rastegar nos violinos, Clément Batrel-Genin na viola, Hanna Salzenstein no violoncelo, Quarteto Zaïde e Hugo Abraham no contrabaixo.

Assim começa o estupendo concerto para cravo e ensemble instrumental de Jean Francais, em 1959, com este Toccata 1, que ouvimos, interpretada por Justin Taylor no cravo, Philippe Bernol na flauta, Florian Rolbé, Yaoré Talibar e Roxana Rastegar no violino, Clément Batrel-Genin na viola, Hanna Salzenstein no violoncelo, Quarteto Zaïde e Hugo Abraham no contrabaixo. Uma das obras do álbum Clavecin 20, de Justin Taylor, que contém outros concertos para cravo do século XX, o de Falla, o de Poulenc e o de Goretzky, e ainda obras para cravo solo de Martinu, Bartók, Stéphane Gassot e Scott Joplin. Emily Mayer, a compositora nascida em 1812 numa aldeia próxima de Neubrandenburgo, no estado alemão de Mecklenburgo-Pomerânia Ocidental, foi aluna de Karl Löwe em Stettin, período em que compôs canções, música de câmara, aberturas e sinfonias. Em 1847, Mayer mudou-se para Berlim para estudar fuga e contraponto com Adolf Bernhard Marx e orquestração com Wilhelm Wieprecht. Em vida, foi celebrada sobretudo como sinfonista e muito graças à Sinfonia em Si Menor de 1852, que foi tocada várias vezes em concertos públicos. Aliás, várias das obras de Emily Mayer foram levadas aos palcos de Bruxelas, Lyon, Budapeste, Dessau, Halle, Leipzig e Munique, com bastante sucesso, contribuindo para que se tornasse a mulher compositora alemã mais prolífica do período romântico. Para além da mestria na escrita de sinfonias, Emily Mayer também dominava outros géneros e formas clássicos, sendo sublimes algumas das suas partituras de câmara, com fraseados melódicos subtis e harmonias delicadas. O quarteto Constanza empreendeu a gravação dos 7 quartetos para cordas que nos chegaram, tendo saído há dias o segundo volume no catálogo CPO. Nele estão reunidos o Quarteto em Sol Menor, Opus 14, o único a ser publicado em vida da compositora, na cidade de Berlim, em 1864, e o Quarteto em Fá Maior, de 1850. O Opus 14 foi anunciado como Quarteto número 12 de Mayer, estreado em 1858. Divide-se em 4 andamentos com influências de Mendelssohn e Schumann. O terceiro, Adagio con molto espressione, cita o coral de Bach Wer nur den lieben Gott lässt walten. Em escuta ficará o primeiro andamento em forma sonata, Allegro appassionato.

Quarteto Constanza, sediado em Salzburgo, a percorrer os quartetos para cordas da alemã Emilie Meyer, numa série publicada no catálogo CPO. 7 quartetos, dos quais nos chegaram partituras, pois terão sido mais, pelo menos 12, os que a compositora escreveu. Neste segundo volume da série estão o Quarteto em Sol Menor, Opus 14, estreado em 1858 e publicado em 64, e o Quarteto em Fá Maior, de 1850. Do Opus 14, escutamos o Allegro Appassionato inicial. Por fim, e de fugida, um destaque para Heritage, a estreia discográfica da pianista polaca Julia Wozowska. Também este é um álbum que reflete uma viagem de descoberta pessoal. Wozowska confronta-nos com um programa recheado de artefactos escondidos de momentos artísticos que foram especialmente importantes para si. O dramático Scherzo e a filosófica polonese Fantasia de Chopin, para além da referência clara à herança cultural polaca da intérprete, são um eco das suas explorações artísticas. A sonata número 31 em Lá bemol maior, opus 110 de Beethoven, traduz o espectro e a intensidade emocional da experiência humana, alcançando uma dimensão quase metafísica. A Kreisleriana, que Robert Schumann dedicou a Chopin, revela um modo genuinamente romântico de entender o mundo. Julia Wozowska confessa que o sonho por trás do disco era criar um espaço aberto a todos os ouvintes que permitisse descobrir os significados entrelaçados nestas composições e experimentar as emoções que contêm de uma maneira profundamente pessoal. Despedimo-nos com alguns sons do andamento de abertura da sonata de Beethoven, Moderato Cantabile Molto Espressivo. Muito boa tarde e boa semana.

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1: As negociações entre o Irão e os Estados Unidos estão suspensas por causa da ofensiva israelita no Líbano. Neste jornal vamos conhecer um estudo que coloca Portugal entre os países europeus onde nascem menos crianças. Sabemos da exposição de Joana Vasconcelos, que pode ser visitada em Málaga, e da recomendação para criar em Lisboa o Museu das Marchas Populares e do Teatro de Revista. Boa tarde, sejam bem-vindos ao Jornal da 2. Portugal está entre os países da União Europeia onde nascem menos crianças. Aparece no quarto lugar da tabela dos Estados-membros com menor taxa de natalidade. O estudo foi realizado pela Pordata, a base de dados da Fundação Francisco Manuel dos Santos, e mostra uma grande redução na população infantil nos últimos 50 anos. Este retrato social, Rita Soares, revela ainda que as crianças portuguesas são das que mais tempo passam na escola.
2: Contas feitas, são cerca de 40 horas por semana, o que coloca Portugal no top 5 da União Europeia, diz a Antena 1 Luísa Loura, diretora da Pordata.
3: O número médio de horas de trabalho por semana e o número médio de horas que as crianças estão nas escolas são quase coincidentes. Anda tudo muito perto das 40 horas.
2: Porque os pais não têm muito mais soluções.
3: É dos países em que se trabalha mais horas em média por semana. Não só isso, como é dos que têm menos trabalho a tempo parcial. Não é o que tem menos, é quase o que tem menos trabalho a tempo parcial.
2: O que é urgente é fortalecer a economia para que se tomem medidas que façam mesmo a diferença.
3: É preciso que a economia cresça, que o país tenha uma maior capacidade para distribuir bons salários, porque assim que conseguir distribuir bons salários, as pessoas já começam a equacionar trabalhar menos horas. Agora, se eu vou trabalhar metade do tempo e recebo metade do salário, não me compensa.
2: Em termos globais, apenas a Hungria tem uma carga horária média superior à portuguesa. Mas, sublinha Luísa Loura, nem tudo é mau. Há um dado positivo que salta à vista neste retrato.
3: Houve um grande crescimento nas creches e as amas passaram a ser certificadas.
2: No ano passado, quase 60% das crianças até aos 3 anos frequentavam creches ou amas, quase mais 10% do que a média europeia. Ainda assim, o deserto infantil, esse, está longe de acabar.
3: A proporção de crianças na União Europeia reduziu em todos os países, sendo que Portugal e Espanha são os dois países onde essa redução foi maior.
2: Em 75, pós 25 de abril, as crianças com menos de 12 anos representavam 22% da população portuguesa. Meio século depois, não chegam aos 10%, muito por causa das alterações no estilo de vida e da realidade do país.
1: Portugal aparece então na quarta posição dos países da União Europeia com menos crianças. Espanha foi o país que registou a maior quebra, mas é a Itália que neste momento tem a menor proporção de crianças. A Irlanda, a Suécia e a Irlanda estão na posição oposta, com maior número de população até aos 12 anos. Em Vila Velha de Ródão, há uma proporção maior de crianças até aos 10 anos. O nível de nascimentos aumentou de 1991 a 2024. Os incentivos e apoios dados pela autarquia aos jovens casais, Paulo Brás, levou a um aumento da natalidade.
4: O testemunho de Dúnia Xavier é bem elucidativo.
5: Também nos dão condições a nível de tudo. Por exemplo, nas escolas, até para as crianças. Dão-nos condições quando compramos casa, dão-nos outro tipo de condições. E fora mesmo o espaço e os vizinhos em si, tudo. Não estou nada arrependida de ter vindo para cá viver.
4: Não é por isso de estranhar que a proporção de crianças até aos 10 anos tenha aumentado em Vila Velha de Ródão. Dúnia Xavier deixou tudo o que tinha em Lisboa para se fixar nesta vila do interior. Deixou casa, deixou emprego no Instituto de Microcirurgia Ocular e atualmente trabalha na autarquia. Foram precisamente os filhos que a fizeram optar pelo interior.
5: De forma a terem uma vida diferente, de eu poder também ter uma vida diferente e de conseguir acompanhá-los de maneira diferente. Achei que ia ser muito bom para eles e para mim também. E gosto muito deles estarem na escola e de ter mais tempo para eles, não tem nada a ver.
4: Dúnia acabou por arrastar a irmã e o cunhado. Sérgio Rodrigues também tem um filho com 5 anos e só vê vantagens.
6: Aqui é mais fácil de colocarmos o nosso filho na creche do que em Lisboa. E pronto, acaba por haver mais oportunidades para o nosso filho, até mesmo para nós. Há menos trânsito também, e mais natureza, é tudo só coisas
7: vantagem,
6: boas.
7: É?
6: Exato.
7: Só
6: E também, pronto, o nosso receio sempre foi um pouco o emprego, mas felizmente estamos a conseguir.
4: Vantagens também para os casais residentes e naturais de Rodão. Por isso, a Adriana Correia nunca lhe passou pela cabeça deixar a sua vila. Tem uma criança também com 5 anos e já equaciona ter um segundo filho.
7: Claro que sim, sem dúvida alguma. E sim, nós aqui estamos, nós estamos mesmo muito bem. Isto é uma terra pequenina, todos nos conhecemos, a rede de apoio, tudo. Isto é ótimo para viver.
4: É o interior no seu melhor.
1: Para além de Vila Velha de Rodão, no interior do país, Algesur, no Algarve, Montijo e Lisboa, na área metropolitana da capital, foram os concelhos que registaram um aumento no número de crianças até aos 10 anos de idade nas últimas décadas. O Instituto Nacional de Estatística revelou esta segunda-feira, por ocasião do Dia Mundial da Criança, que os menores mais expostos à pobreza e aos maus-tratos estão mais expostos, apesar de representarem apenas 15,5% da população. A proporção de crianças e jovens até aos 17 anos na população residente em Portugal caiu de 25,2% em 1990 para 15,5% em 2024. Uma diminuição que resulta da quebra da natalidade e do envelhecimento da população, conclui o INE, que apesar dos progressos registados em várias áreas, as crianças continuam a apresentar indicadores sociais mais desfavoráveis do que a população em geral. Israel prossegue a ofensiva sobre o Líbano. O exército emitiu esta tarde uma ordem de evacuação para os residentes nos subúrbios sul de Beirute, a capital. O objetivo do governo de Tel Aviv é avançar com ataques aéreos nesta região libanesa como resposta aos rockets lançados pelo Hezbollah

0: estão em exposição por estes dias no Museu Picasso, em Málaga, Espanha. São esculturas e instalações da artista plástica portuguesa cruzadas com a obra de Picasso. A jornalista Sandy Gageiro falou com Joana Vasconcelos sobre a exposição, que tem por título Transfiguração.
1: São peças realizadas desde o início da carreira da artista plástica em diálogo com Picasso.
2: É interessante estar a fazer uma parceria com o Picasso no mesmo espaço. E essa interligação entre a obra do Picasso e a minha é uma coisa que eu nunca esperava fazer e que efetivamente é muito curiosa e interessante. E há uma dinâmica que me parece muito curiosa, porque estes duetos nem sempre são fáceis, mas principalmente com uma pessoa do cariz do Picasso.
1: Joana Vasconcelos enumera trabalhos presentes, alguns emblemáticos e conhecidos do público.
2: Olha, tenho o sapato, não é? A Cinderela, tenho os espanadores, que é as flores do meu desejo, tenho a Carmen também, tenho a WW Fátima Shop, que é aquela moto que eu levei a Fátima com as Nossas Senhoras, que também está uma maravilha. Tenho o coração de Viana, negro. Tenho aqui uma série de Portugalidade bastante presente.
1: É uma exposição que permite uma visão abrangente da obra de uma das artistas europeias mais singulares do panorama contemporâneo. Assim, apresenta o Museu Picasso Málaga o trabalho de Joana Vasconcelos. Esta exposição integra obras cedidas por várias instituições.
2: Sim, vieram peças do MUSAC, o Museu Espanhol, vieram peças da Fundação Louis Vuitton, de Portugal, vieram outras peças de Espanha. Portanto, olha, vieram daqui, vieram dali, pronto, já cá estão.
1: Joana Vasconcelos em diálogo com Picasso, ela que foi a primeira mulher e criadora mais jovem a apresentar o trabalho no Palácio de Versalhes, em França, numa mostra individual que bateu recordes de visitantes e tem levado a produção em instituições como o Museu Guggenheim Bilbao, também em Espanha, o Palácio Pitti e as Galerias Uffizi em Florença, Itália.
0: A exposição de Joana Vasconcelos em Málaga pode ser visitada até o próximo dia 27 de setembro. A polícia de Tarragona, em Catalunha, Espanha, recuperou a um arqueólogo mais de 300 peças de património histórico. Entre os bens resgatados estão mais de 1000 moedas de cobre, cunhadas em 1811, uma estela funerária que estava embutida na muralha romana, parte de um friso, telhas e uma ânfora. As peças históricas estavam no jardim da casa e no bar do arqueólogo, que pretendia continuar a exibi-las de forma particular. Os artefactos vão agora ser enviados ao governo catalão para restauro e catalogação. O objetivo é expor estas peças ao público no Museu de Tarragona. Uma fusão entre o Fado de Portugal e o Maluf da Tunísia acontece esta tarde no auditório da Fundação Oriente em Lisboa. O espetáculo Concerto Único, Maluf Fado, foi uma ideia do embaixador tunisino em Lisboa, com quem conversou a jornalista Cristina Borges.
3: Juntar o Fado e o Maluf, música da Tunísia, a ideia é original, é do próprio embaixador da Tunísia em Lisboa. Num quadro de partilha cultural, quer mostrar os ritmos musicais dos dois países. Os músicos já estão a trabalhar no projeto, disse Naufel Idia.
4: Haverá um pequeno grupo tunisino que tocará o Maluf e também um pequeno grupo português que irá apresentar o Fado. Vamos tentar apresentar uma abordagem diametralmente oposta. O grupo musical português tocará Maluf e o outro grupo, o Fado. Vamos tentar esta mistura. Eu confio. Daí a ideia aos artistas e eles estão a trabalhar neste conceito que será original. Faz parte do projeto no quadro de um espírito de partilha.
3: O encontro musical assinala o espírito de partilha e cooperação entre os dois países e é já uma preparação para as comemorações dos 70 anos da diplomacia entre Portugal e Tunísia no próximo ano.
0: O projeto Maluf Fado é um espetáculo de fusão cultural que celebra o legado histórico comum aos dois países. É apresentado daqui a pouco no auditório da Fundação Oriente em Lisboa. Faz parte da edição deste ano do Festival Sete Sóis, Sete Luas. O típico entrudo do Lazarim, uma forma de celebrar o carnaval nesta freguesia do Conselho de Lamego, no Distrito de Viseu, entrou para o Inventário Nacional do Património Cultural e Material. A classificação destaca a relevância desta prática para a atual matriz identitária da comunidade local. O entrudo do Lazarim destaca-se, entre outros elementos, pelas máscaras artesanais esculpidas em madeira e pelas personagens dos caretos. Os festejos decorrem entre o domingo

0: Gordo e a Terça-feira Gorda na aldeia de Lazarim, naquele concelho do Distrito de Viseu, e incluem um desfile etnográfico com a participação de grupos locais de Padrão, Vila e Valverde, que representam tradições e profissões do meio rural. A menos de duas semanas das festas de Santo António em Lisboa, a Assembleia Municipal aprovou uma recomendação para construir um museu com esta temática. O novo equipamento deve ficar instalado no Parque Mayer, homenageando também a revista. A jornalista Arlinda Brandão assistiu à sessão da Assembleia Municipal de Lisboa, onde foi lançada a ideia do futuro museu.
1: As marchas mostram uma Lisboa diversa e popular que é preciso preservar num museu no Parque Mayer, defende Jorge Marques, deputado do PS na Assembleia Municipal.
2: Acreditamos que Lisboa deve às marchas populares muito mais que aplausos em junho. Deve-lhes reconhecimento, preservação e futuro.
1: E o também presidente da Junta de Freguesia da Ajuda justifica a construção deste museu.
2: Criar um museu das marchas populares de Lisboa permitirá preservar e divulgar este património material e imaterial. Permitirá recolher documentos, fotografias, figurinos, músicas, testemunhos, cartazes e até memórias. Permitirá estudar a evolução das marchas, compreender a sua ligação aos bairros, às coletividades, às transformações sociais e urbanas desta Lisboa. Permitirá recolher testemunhos de quem fez e faz as marchas.
1: E o local para o museu está escolhido, o Parque Mayer. A deputada do PSD na Assembleia Municipal, que é também presidente da Junta de Freguesia de Santo António, onde se localiza o Parque Mayer, aplaude a criação do Museu das Marchas Populares, mas defende a importância de incluir também o teatro de revista.
3: Porque as marchas são, em muitos aspectos, uma filha artística da revista. E ignorar a revista enquanto celebram as marchas é contar apenas metade da história cultural de Lisboa. Iremos votar a favor do Museu das Marchas no Parque Mayer, mas não esquecendo nunca que as marchas nasceram no Parque Mayer, mas cresceram à sombra de revista à portuguesa. Valorizar uma sem dignificar a outra é amputar a memória cultural de Lisboa.
1: Esta sugestão foi aceita e a recomendação aprovada na Assembleia Municipal é a criação do Museu das Marchas Populares e do Teatro de Revista no Parque Mayer.
0: A recomendação da Assembleia Municipal de Lisboa para a realização do futuro museu vai seguir agora para a Câmara Municipal. O Presidente da República destaca a marca inconfundível deixada por João Barbosa. O ator de 56 anos morreu ontem, de acordo com a informação revelada pela Companhia Teatro do Bairro, com a qual trabalhou grande parte da carreira. João Barbosa estreou-se no teatro com a ópera do Malandro em 2003. Trabalhou na televisão e no cinema em títulos como Noite Sangrenta ou Até Amanhã, Camaradas, e em várias obras de João Canijo nos palcos de destacou-se com as produções do Teatro do Bairro, desde a mais recente, Rei Lear, passando por À Espera de Godot e De Passagem. Em comunicado, a companhia lembra que a partida de João Barbosa deixa um vazio imenso, mas também uma herança de afeto, dedicação e humanidade que vai servir de inspiração para todos os dias do futuro teatro, para todos os dias da companhia de teatro. É o ponto final nesta edição do Jornal de 2, que vai ficar também disponível na internet.
4: Edição de Augusto Henriques. Para amanhã, terça-feira, dia 2, em Portugal continental. Previsão de períodos de céu muito nublado, com possibilidade de chuva no litoral norte e centro até ao meio da manhã. O vento vai soprar forte no litoral oeste e nas terras altas, máximas previstas de 20 graus no Porto, 24 em Lisboa e 32 em Faro. Os Açores, com muitas nuvens, ainda que em princípio sem chuva. Em Ponta Delgada, as temperaturas vão andar entre os 15 e os 21 graus. Para Madeira, previsão de céu muito nublado e de possibilidade de ocorrência de aguaceiros fracos na vertente norte da Ilha da Madeira até ao início da manhã. O Funchal vai chegar aos 21 graus.

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Concerto para piano em Lá menor, Opus 54, de Robert Schumann. Uma obra que o compositor se dedicou entre 1841 e 1845, depois de um período em que apenas escreveu música para piano solo, entre 1830 e 1840. O concerto seria estreado em dezembro de 1845 em Dresden, com Clara Schumann, a mulher do compositor, ao piano. Foi sobretudo ela que incentivou o compositor a enverdar pela música para a orquestra e pelos Lieder. É música que o pianista João Sá Pacheco e a Orquestra Sinfónica do Conservatório de Música do Porto, sob a direção de Fernando Marinho, levam amanhã, a partir das 9 da noite, à Casa da Música no Porto. Na quarta-feira, a partir das 7, é a vez do quarteto Ária. Se apresenta no Museu de Arqueologia e Etnografia em Elvas, com música de Purcell, Mozart, Shostakovich e Carlos Gardel. São dois concertos que vamos querer antecipar ao longo das próximas horas. Vamos também ter a oportunidade de nos debruçarmos sobre as novidades discográficas, hoje com destaque para um novo registro que o pianista Rudolf Buchbinder dedicou a peças inspiradas em música de dança de Franz Schubert e a nova gravação de obras de Bach e de Valentin Silvestrov pelo violinista Vadim Glusman, com o compasso Resonance. Sem esquecer que o pianista Richard Goods chega hoje aos 83 anos. Vamos também dedicar algum tempo à sua arte. Agora são 5h22. Ficamos para já com os andamentos finais do quarteto número 17, em si bemol maior, Köchel 458, Mozart, música que soará na quarta-feira no Museu de Arqueologia e Etnografia em Elvas, no concerto do quarteto Ária. Vamos escutar a versão do quarteto Casals. Estamos em 1785.

Os andamentos finais do quarteto número 17 em si bemol maior, queixo 458 de Mozart. Trata-se do quarto dos quartetos que Mozart dedicou a Haydn e na qual se reflete também uma grande influência dos quartetos de cordas deste compositor, nomeadamente na independência das partes dos diferentes instrumentos. É a música que o quarteto Ária leva ao Museu de Arqueologia e Etnografia em Elvas na quarta-feira, a partir das 7 da tarde. Nós ficamos com o registro do quarteto Casals. Amanhã, a partir das 9 da noite, na Casa da Música, na Sala Sugia, no Porto, decorre o concerto de encerramento do ano letivo do Conservatório de Música do Porto, com a Orquestra de Sopros, a Orquestra Sinfónica e o Coro do Conservatório. Nós vamos ficar com o primeiro andamento de uma das obras que integra o programa do concerto, o Concerto para Piano em Lá Menor op. 54, de Robert Schumann, um trabalho de 1845, que será interpretado por João Sá Pacheco, com a Orquestra Sinfónica, sob a direção de Fernando Marinho. Vamos escutar uma gravação de Marta Argerich, com a Orquestra Filarmónica de Viena, sob a direção de Zubin Mehta.

Marta Argerich com a Orquestra Filarmónica de Viena sob a direção de Zubin Mehta, na interpretação do Concerto para Piano em Lá Menor, Opus 54, de Robert Schumann, uma obra que o compositor começou por escrever como uma fantasia para piano em 1841 e que sujeitaria a várias revisões entre 1841 e 1843, retomando-a em 1845 com a intenção de a transformar no concerto que hoje conhecemos. O concerto seria estreado em dezembro de 1845 em Dresden, com Clara Schumann, a mulher do compositor, ao piano, a música que integra o programa do concerto de encerramento do ano letivo do Conservatório de Música do Porto, amanhã, a partir das 9 da noite, na Casa da Música. O solista será o pianista João Sá Pacheco. A 6:07, avançamos cerca de 50 anos. Vamos fechar com três das sete fantasias Opus 116 a que Johannes Brahms dedicou no verão de 1892, durante umas férias no norte da Áustria, nas margens do rio Traun. Vamos ficar com a versão do pianista Richard Good, que hoje chega aos 83 anos.

0: Richard Gutz, um pianista americano que estudou sob a orientação de Elvira Sighetti, Claude Frank e Nadia Heisenberg na Mann School of Music e no Curtis Institute com Rudolf Serkin e Mieczysław Orłowski, consagrando-se nos anos 80 sobretudo como intérprete de Mozart e de Beethoven. Hoje Richard Gutz chega aos 83 anos. Ouvimos-lo aqui na interpretação de 3 das 7 fantasias, opus 116, de Johannes Brahms. É assim que fechamos a primeira hora do fim de tarde aqui na RTP Antena 2. Seguimos daqui a nada com as propostas da Sandy Gageiro.
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0: A suite Bergamasque de Claude Debussy, uma obra de 1890 que seria publicada em 1905 por Eugène Fromont, depois de ser revista de forma muito significativa, a suite ficaria conhecida sobretudo pelo terceiro andamento, Clair de Lune, que evoca um poema homónimo de Paul Verlaine. É neste poema que são referidas as máscaras e bergamascas que dão o título à obra. É música que nos vai acompanhar ao longo da próxima hora, numa versão para flauta e harpa, na nova gravação da flautista Juliette Hurrel e da arpista Isabel Moretti. Vamos também querer dedicar algum tempo ao novo álbum que o pianista Rudolf Buchbinder dedicou a peças inspiradas em música de dança de Franz Schubert e regressar às gravações de Richard Good, que hoje chega aos 83 anos. Agora, passam 5 minutos das 6, já temos em estúdio a Sandy Gageiro. Olá, Sandy.
1: Olá, António.
0: Hoje trazes-nos uma exposição, um clube de leitura e um festival. Por onde é que começamos?
1: Quero começar por esta exposição que se encontra no Centro de Exposições de Odivelas, desde sexta-feira. Foi inaugurada na sexta-feira. É uma exposição muito especial, já vou explicar porquê. Chama-se Vítor Fortes, o Pintor da Solidão. É uma iniciativa promovida pela Caritas Diocesana de Lisboa e pela Câmara Municipal de Odivelas e tem também o apoio da Metropolitana de Lisboa. Este pintor foi encontrado sem vida em casa pelas autoridades policiais em fevereiro do ano passado. No seu apartamento, ele vivia na póvoa de Santo Adrião, no concelho de Odivelas, onde terá lutado contra uma doença prolongada. Ora, foi uma figura da arte portuguesa do final do século XX, era reconhecido pelos seus pares, em Portugal e também no estrangeiro, tinha uma obra feita, mas o que aconteceu foi que escolheu desaparecer durante muitos anos e apagar o rastro junto de amigos, galeristas, conhecidos, e passou a ser um mistério durante os últimos 40 anos. Ninguém sabe como é que Vítor Fortes viveu nos últimos 40 anos, sabendo que esteve na sua casa, mas ninguém sabe nada do que ele fez, que ele cortou ligações com toda a gente. Eu gostaria de partilhar um excerto de uma entrevista com Arlete Alves da Silva, que tive a oportunidade de entrevistar a semana passada, ela que é dona da Galeria 111, e António, propunha que ouvíssemos um bocadinho da Arlete.
2: Portanto, ele trabalhou na nossa galeria durante 12 anos, de 69 até mais ou menos 81, mas depois mantivemos o contacto por muitos anos. Nós tínhamos os quadros dele e vendíamos e pagávamos, essas práticas correntes nas galerias. E era uma pessoa que eu gostava muito, porque, pronto, também, perante os pomares e os artistas todos muito mais velhos, aquele era da minha idade, como por exemplo o Palolo. Quando o Palolo expôs na nossa galeria, ele tinha 17 anos, eu tinha 19. Perante aquelas sumidades todas, a gente quase que se reduzia à nossa insignificância. Portanto, por exemplo, em relação ao Palolo, eu acompanhei desde os 17 anos até à morte dele. E portanto, havia uma afinidade, portanto, por causa da idade, não é? E porque eu gostava muito do trabalho dele.
1: Como é que se pode caracterizar o trabalho do Vítor Fortes? Ele trabalhou em várias técnicas, mas o que era o forte dele?
2: E ele começou por fazer gravuras e relevos. E ele trabalhou na gravura na Sociedade Portuguesa dos Gravadores Portugueses, onde toda a gente trabalhou, desde a Paula Rego ao Júlio Pomar, a Menezes, toda a gente, os artistas todos.
1: Ora, isto é um excerto de uma entrevista com Arlete Alves da Silva. É uma história triste e bonita.

0: Sim, um clube de leitura que se chama Um Porto de Letras. É um clube para descobrir a cidade através dos seus escritores. Foi criado pelas Bibliotecas Municipais do Porto. Começa já amanhã. Convido o público a descobrir e a redescobrir autores que estão ligados à cidade. A sessão de abertura é dedicada a Ana Luísa Amaral, que nos deixou em 2022 e é um dos grandes nomes da poesia contemporânea portuguesa. O clube dirige-se ao público adulto. As sessões são mensais na Biblioteca de Autores Portuenses, instalada na Escola Secundária Alexandre Herculano, sempre na primeira terça-feira de cada mês, entre as 6 da tarde e as 7:30.
1: E tens ainda um festival.
0: Sim, para fechar, queria apontar para o Festival de Teatro de Óbidos, que reúne grupos locais de teatro amador, companhias e criadores. Valoriza um encontro entre atores e espectadores. Começa no dia 5, vai até dia 28 de junho, vai levar ao palco dezenas de espetáculos destinados a todas as idades, distribuídos entre a Praça da Criatividade e o Convento de São Miguel, nas Gaieiras. O arranque do festival acontece no dia 5, com o espetáculo Revisteira, pelo Grupo de Teatro Raiz, de Oceira, uma companhia amadora, na Praça da Criatividade, mas também ao longo do mês o público pode assistir a produções profissionais, como a Radosca, da Marina Mota Produções, Da Boca para Fora, com Sara Barradas, Marta Gil e Diogo Martins, entre outros atores, e também à noite, que vai a Óbidos, leva a Óbidos atores como Jorge Carrula e João Didley.
1: As propostas de Sandy Gageiro. A Sandy regressa para a semana, na próxima segunda-feira. Obrigado, Sandy. Até
0: lá,
1: para a semana.
0: António.
1: Nós regressamos à música. Vamos dedicar os próximos minutos à suite Bergamasque de Claude Debussy, no novo registro da flautista Juliette Urrel e da arpista Isabel Moretti. Estamos em 1890.

Um excerto do novo álbum da flautista Juliette Urrel e da arpista Isabel Moretti, lançado com a chancela da Harmonia Mundi. Ficámos aqui com os quatro andamentos da suite Bergamasque de Claude Debussy, Prelúdio, Minuet, Clair de Lune e Passe-Pied. Ainda pelos novos álbuns, vamos dedicar os próximos minutos às 16 danças alemãs e duas escocesas Deutsch 783, que Franz Schubert concebeu entre 1823 e 1824, num novo registro de Rudolf Buchbinder.

Rudolf Buchbinder, na interpretação das 16 danças alemãs e duas Ecossaise Deutsch 783 que Franz Schubert concebeu entre 1823 e 1824, é um novo registro que o pianista dedicou a peças inspiradas em música de dança de Franz Schubert, lançado com o selo da Deutsche Grammophon. 18 minutos das 7. Seguimos com um universo musical diferente. Acompanha-nos nos próximos minutos música de Francis Poulenc, um compositor que no início do seu percurso foi muito associado ao Grupo dos Seis e ao movimento do neoclassicismo, mas que mais tarde, na sequência da morte de um amigo num acidente de carro e de uma visita ao santuário de Rocamadour em 1936, se converteu ao cristianismo, passando a dedicar grande parte da sua energia criativa à música sacra. Vamos aqui escutar um Salve Regina, que escreveu em 1941, numa nova gravação do coro NFM, sob a direção de Lionel Saw.

A nova gravação de obras de Krzysztof Penderecki, Jean-Yves Daniel Lesur, Caroline Marceau, Francis Poulenc e Olivier Messiaen pelo coro polaco NFM, sob a direção de Lionel Saw, lançada com a chancela da Alfa. Aqui escutámos o Salve Regina FP 110, uma obra a que Francis Poulenc se dedicou em 1941. A 12 minutos das 7. Vamos fechar a segunda hora do fim de tarde aqui na RTP Antena 2 com o primeiro andamento do concerto para piano número 1 em Dó Maior, opus 15 de Beethoven. Apesar de ser conhecido como o primeiro, este é, na verdade, o terceiro concerto para piano do compositor, que tinha já escrito o concerto em Mi bemol maior WOO4 de 1784 e o concerto para piano número 2 em Si bemol maior, opus 19 de 1789. Vamos ficar com uma gravação de Richard Good, que hoje chega aos 83 anos, com a orquestra do Festival de Budapeste sob a direção de Ivan Fischer. Estamos em 1795.

0: regressar ao novo registro do ensemble Il Giardino Armónico sob a direção de Giovanni Antonini do projeto Haydn 2032, consiste na gravação das 107 sinfonias de Haydn até 2032, ano em que se assinalam os 300 anos do nascimento do compositor, e a arte do pianista Richard Good, que hoje chega aos 83 anos. Agora, passam 8 minutos às 7. Antes de irmos à música, vamos até Erevan, na Arménia, onde está o Nuno Galpin, para sabermos como correu o primeiro dia dos preparativos para o Eurovision Young Musicians 2026. Olá, Nuno, como estão as coisas por aí?
1: Olá, António, boa tarde. Chegámos a Yerevan a meio da madrugada, é verdade, chegámos a meio da madrugada, corrida até ao hotel, no fundo acordámos na capital armena a 1 de junho, Dia Mundial da Criança, e foi incrível ver como um pouco por toda a cidade, sobretudo nas ruas pedonais, nos parques, estavam montadas uma série de tendas ou de espaços de entretenimento para os mais pequenos, música, DJs na rua, muita atividade, sem esquecer o trânsito nas ruas, de facto as não pedonais, o trânsito aqui de facto é intenso, como de resto se pode ouvir em fundo. Ora, durante este primeiro dia estivemos a fazer um reconhecimento da cidade. Tive a oportunidade, por exemplo, de passar por uma loja de discos que junta duas coisas que eu achava imiscíveis: vinil e tapetes. E não é que funciona e muito bem, e entre os discos que lá estavam, inevitavelmente, gravações dos tempos da União Soviética de música de Aram Khachaturian. Numa outra loja de discos, a figura em grande destaque, uma vez mais aqui também acho que sem surpresa, era a de Charles Aznavour. Mas se estamos aqui é por causa da Beatriz Lee Rosão, que se vai apresentar no próximo sábado no Eurovision Young Musicians deste ano. A Beatriz já está connosco. Beatriz, primeiras impressões aqui de Yerevan?
2: É uma cidade muito movimentada, com muita cultura diferente, comida muito boa, as pessoas muito, muito queridas, e tenho gostado muito até agora e estou muito entusiasmada para o resto.
1: Que peça é que vais escolher? O que é que vais tocar no próximo sábado?
2: Então, eu escolhi, para este concurso, escolhi o terceiro andamento do Korngold, concerto para violino em Ré maior. Já tinha tocado o primeiro e segundo andamento o ano passado e este terceiro andamento é incrível, é mesmo muito virtuoso, muito brilhante, e acho que foi a escolha certa para este concurso, porque é um concurso muito empolgante para um público diferente, não é tão sério, não é tão clássico como outros concursos, e também acho que é uma peça muito atraente para um público que não ouve muita música clássica, e mesmo se ouve, também é uma peça muito divertida de se ouvir, também é uma peça muito divertida de se tocar com a orquestra, também é uma parte que estou muito entusiasmada para tocar.
1: E Beatriz, como é que tem sido a preparação para esta atuação?
2: Já estou a preparar esta peça desde janeiro, acho eu, e acho que é uma peça que requer muita habilidade técnica, precisas de passar muitas horas na mesma passagem, mas acho que quando estudas e quando fica nos dedos, e depois podes te preocupar mais com a parte musical, que agora é o que eu estou a fazer atualmente, e é uma peça que tens de sempre de lembrar de divertir com a orquestra maioritariamente, porque a orquestra não está só lá a acompanhar, mas acho que também faz muita parte do divertimento e faz com que a peça ganhe muita vida, então sim, agora com os ensaios com a orquestra vai ficar muito diferente, como é óbvio.
1: E Beatriz, para terminar, expectativas para o primeiro ensaio que está quase a chegar?
2: Acho que vai ser muito divertido, claro, nunca é fácil, especialmente com estas peças um bocado fora do normal, tipo o Tchaikovsky e o Sibelius. Acho que às vezes é um bocado difícil, como é óbvio, juntar com a orquestra certas passagens, mas acho que vai ser muito divertido, vai ser muito interessante tocar com esta orquestra aqui na Arménia, e também vai ser interessante, como é óbvio, ouvir os outros participantes.
0: Vamos querer regressar a Erevan ao longo da próxima semana para acompanharmos o Eurovision Young Musicians 2026 com o Nuno Galpin e a Beatriz Lee Rosão. Agora, de regresso à música, vamos escutar o concerto para violino número 2 em Mi maior, PWV 1042, de Johann Sebastian Bach.

No novo registro de Vadim Glusman com o Compass Resonance. Estamos na passagem da segunda para a terceira década do século XVIII.

1770, para escutarmos o andamento inicial da Sinfonia número 52 em Dó Menor, Hoboken 1-52, de Joseph Haydn. Trata-se de uma das sinfonias do compositor que são associadas ao Sturm und Drang, um movimento que surgiu como reação a uma expressão da emoção na música que era considerada demasiado comedida e procurando revelar um lado humano que não é sensível à razão, nomeadamente através de mudanças súbitas no caráter da peça, com alteração de dinâmicas, sforzandos e harmonias dissonantes, antecipando em parte aquele que viria a ser o ideário musical do romantismo. Vamos aqui escutar uma gravação do ensemble Il Giardino Armonico, sob a direção de Giovanni Antonini.

O novo registro do ensemble El Giardino Armónico, sob a direção de Giovanni Antonini, do projeto Haydn 2032. Um projeto que consiste na gravação das 107 sinfonias de Haydn até 2032, ano em que se assinalam os 300 anos do nascimento do compositor. Trata-se de um álbum lançado com o selo da Alfa. Aqui ficamos com o andamento inicial da Sinfonia número 52 em Dó menor, Hoboken 1:52. A 20 minutos das 8, ainda pelos novos álbuns, vamos dedicar os próximos minutos ao último andamento de um concerto para violoncelo de Ernst Bloch, uma obra que Ernst Bloch batizou de Shelomo, Salomão, em hebraico, e na qual pretende evocar precisamente a figura bíblica do rei Salomão, sobretudo na parte do violoncelo. É a derradeira obra do compositor e um dos trabalhos do seu ciclo judeu, em que procura conceber aquilo que considerava dever ser uma música judaica. Vamos aqui escutar a nova gravação de Jean-Guillaume Carras com a Orquestra Filarmónica de Luxemburgo, sob a direção de Gustavo Rimeno. Estamos no ano de 1916.

A verdadeira obra do suíço de origem judaica Ernst Bloch, Shalomo. Escutámos o andamento final do seu concerto para violoncelo, uma obra de 1916 que evoca a figura do rei Salomão. É um novo registro do violoncelista Jean-Guillaume Carras, com a Orquestra Filarmónica de Luxemburgo, sob a direção de Gustavo Rimeno, lançado com a chancela da Harmonia Mundi. A 11 minutos das 8, vamos fechar o fim de tarde de hoje aqui na RTP Antena 2 com o andamento inicial da sonata número 21 em Dó Maior, opus 53 de Beethoven, a sonata Waldstein, numa gravação de Richard Good, pianista que chega hoje aos 83 anos.

0: Sonata para piano número 21 em Dó maior por 53 de Beethoven, uma obra sobre a qual o compositor se debruçou em 1804 no seu chamado período heroico. Trata-se do único trabalho que dedicou a Ferdinand Ernst Gabriel von Waldstein, um dos seus patronos neste período. Escutámos aqui uma gravação do americano Richard Good, que hoje chega aos 83 anos. É assim que fechamos o fim de tarde de hoje aqui na RTP Antena 2. A emissão segue com o Jazz a 2, com música de Hank Mobley, Frank Sinatra e Count Basie. Eu sou o António Pires Veloso. Da minha parte é tudo. Obrigado por estar com a Rádio Pública. Até amanhã.
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0: Alexandra.
1: Olá, Luís.
0: É a década de 1960 que regressamos hoje e tudo porque queremos trazer para o presente dois álbuns gravados nesse período, ainda que em diferentes anos. Foram seus criadores o saxofonista tenor Hank Mobley e também o vocalista Frank Sinatra e a orquestra de Count Basie.
1: Começamos por ouvir Hank Mobley no disco The Flip.

0: The Flip, tema que deu título ao disco que o saxofonista tenor Hank Mobley viu editado em 1970 pela Blue Note.
1: A gravação deste álbum ocorreu em Paris em julho de 69. Nessa data, Hank Mobley encontrava-se em estúdio com 5 outros músicos: Dizzy Reese, trompete; Slide Hampton, trombone; Vince Benedetti, piano; Albie Cullas, contrabaixo; e Philly Joe Jones, na bateria.

0: Feeling Folksy, música do disco The Flip.
1: Todos os temas presentes neste álbum tiveram como autor Hank Mobley. Saxofonista celebrado, a sua carreira discográfica fez-se quase exclusivamente na Blue Note, editora para a qual começou a gravar em meados dos anos de 1950.

0: O saxofonista tenor Hank Mobley em Stepping Out, música do disco The Flip, editada em 1970 pela Blue Note.
1: No outono de 1962, Frank Sinatra e Count Basie encontraram-se pela primeira vez em estúdio, tendo gravado a música que daria origem ao álbum Sinatra-Basie, An Historic Musical First. Dois anos depois, a mesma dupla reuniu-se para gravar o disco It Might As Well Be Swing. A principal diferença entre os dois projetos residiu na adição dos arranjos de Quincy Jones.

0: A voz de Frank Sinatra e Count Basie e a sua orquestra em Fly Me to the Moon, I Wish You Love e I Believe in You. Músicas do disco It Might As Well Be Swing, editado em 64 pela Reprise.
1: A orquestra que Count Basie dirigiu neste álbum tinha como principais instrumentistas Harry Sweets Edison, trompete, Frank Foster, Marshall Royal e Frank West, saxofones, e Harry Cocker, Grover Mitchell e Billy Hughes, trombones. Na secção rítmica encontrava-se ainda o histórico guitarrista Freddie Green.

0: I Can't Stop Loving You, Hello Dolly e I Wanna Be Around, músicas do disco It Might As Well Be Spring.
1: Em 1945, quase 20 anos antes da gravação deste álbum, Frank Sinatra fez a sua estreia em Portugal. Tudo se passou na base das Lajes, na Ilha Terceira, nos Açores, onde o cantor atuou para as forças militares norte-americanas envolvidas na Segunda Guerra Mundial.

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1: Frank Sinatra e Count Basie e a sua orquestra, músicas do disco It Might As Well Be Swing, um disco editado em 1964 pela Reprise. Boa noite, Luís.
2: Boa noite, Alexandra.

Edição de Cristina do Carmo. Jazz a 2, de João Moreira dos Santos, com Maria Alexandra Corvela e Luís Caetano.

0: Maria João Pires, no Noturno em Fá Menor, o Opus 55, número 1, de Chopin.
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3: Vamos transmitir uma gravação cedida pela...

radiodifusão austríaca. No programa de hoje, um concerto realizado na Abadia de Melk, no passado dia 6 de junho, escutaremos o Magnificat de Carl Philipp Emanuel Bach e iniciar o Magnífico em Ré Maior, BWV 243, de Johann Sebastian Bach, com Shira Pachornik, soprano, Núria Rial, igualmente soprano, Sophie Harmsen, contralto, Michael Schade, tenor, Johannes Kammler, baixo, o Collegium Vocale 1704 e o Agrupamento Concertos Músicos de Viena, sob a direção de Pablo Eras Casado. Johann Sebastian Bach, Magnificat, BWV 243.

Johann Sebastian Bach, Magnificat em Ré maior, BWV 243, pelos sopranos Shira Pachornik e Núria Real, contralto Sophie Harmsen, tenor Michael Schade, baixo Johannes Kammler, Collegium Vocale 1704 e o Concertos Músicos de Viena, sob a direção de Pablo Eras Casado. Estamos a transmitir uma gravação cedida pela Radiodifusão Austríaca do concerto realizado na Abadia de Melk no passado dia 6 de junho e que teve na segunda parte o Magnificat de Carl Philipp Emanuel Bach. Com Shira Pachornik, soprano, Sophie Harmsen, contralto, Israel Schade, tenor, Johannes Kammler, baixo, o agrupamento vocal Collegium Vocale 1704 e o agrupamento instrumental Concertos Músicos de Viena, sob a direção de Pablo Eras Casado.

Carl Philipp Emanuel Bach, Magnificat, com Shira Pachornik, soprano, Sophie Harmsen, contralto, Michael Schade, tenor, Johannes Kammler, baixo, o Collegium Vocale 1704 e o Concertos Músicos de Viena, sob a direção de Pablo Eras Casado. Transmitimos um concerto realizado na Abadia de Melk, no passado dia 6 de junho. Foi uma gravação cedida pela Radiodifusão Austríaca.

Prossegue a emissão da RTP Antena 2 com música de Franz Schubert. Quinteto A Truta, pelo pianista Sviatoslav Richter, elementos do quarteto Borodin e o contrabaixista Georg Hortnagel.

0: Quinteto Deutsch 667, A Truta, de Franz Schubert, pelo pianista Sviatoslav Richter, elementos do quarteto Borodin e o contrabaixista Georg Hortnagel.
1: Ficamos agora com um trecho da oratória La Morte d'Abel, da autoria do português Pedro António Avondano. A soprano Raquel Camarinha com o Divino Sospiro e a direção de Massimo Mazzeo na área Quel buon pastor son io.

0: Quel buon pastor son io, umarie de oratoria La Morte d'Abel, com musiche do português Pedro António Avondano, a partir de libretto de Pietro Metastasio. Gravação pela soprano Raquel Camarinha, com o Divino Sospiro dirigido por Massimo Maggio.
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que eu tinha necessidade de colocar. No meu trabalho, sempre procurei transformar a informação em conhecimento. Mas nunca me ocorreu transformar o conhecimento em sabedoria. Não gosto da palavra sabedoria. Talvez por ter uma componente de submissão, não sei bem. Mas tomemo-la como um saber diretamente relacionado com a vida, que seria o saber viver. Se esta expressão não se tivesse tornado um símbolo de frivolidade. O meu trabalho, os meus artigos, os meus livros e as minhas verdades têm dito respeito à faixa média, ao setor intermédio da existência, ao campo antropológico, histórico, sociológico, político, chamemos-lhe assim. Podemos chamar-lhe também campo de verificação empírico. É o campo onde o conhecimento se funda na percepção. Mas aquilo que está acima e abaixo da faixa média, o resto, o domínio onde a percepção já não tem sentido, a parte metafísica das filosofias, a parte poética das literaturas, a parte musical, secreta, insensata da existência. Esse resto foi abordado sempre de forma muito vaga e somente nos prefácios e nas conclusões. O resto vive e vive nas minhas angústias. E à semelhança do que acontece a muitas outras pessoas, o leitmotiv mais constante da minha vida é a angústia. O resto apodera-se de mim quando me dirijo à cidade, quando ando a pé à noite, quando me deito e me levanto. Este resto interroga desesperadamente, ou seja, sem nunca desesperar. Não há noite estrelada onde não faça o propósito, ao olhar o céu, de recomeçar do nada, de tudo fazer para procurar compreender. E depois agito sonhos cosmogónicos até conseguir conciliar o sono. E ainda que compreenda bem o absurdo de tal atitude, retomo frequentemente a sensação de que tenho de decidir, tentar decifrar o enigma do mundo. Surpresa ao constatar que para mim Deus não é uma questão. Porquê? Será porque ficou resolvida aos 20 anos? Será por resistência? Por uma grande indiferença? Não se trata de desprezo pelo além. Pelo contrário, o além é a única coisa em que acredito. Não sei o que é o além, o que significa que acredito no mistério. Mais ainda, acredito no mistério, isto é, em alguma coisa que é simultaneamente uma representação sagrada e um rito. Acredito no desconhecido, na desconhecida. Mas parece-me uma atitude mesquinha colocar tudo isto em termos de Deus. Não convém apressar-se. Certos do livro O Âmago da Questão, de Edgar Morin. Tradução Maria José Figueiredo. Publicado pelas Edições Piaget.

cultura não são dogmaticamente formais, fetichizados, se o culto da arte não recobre muitas vezes uma relação superficial com as obras. Tudo o que foi inovador sempre se opôs às normas dominantes da cultura. Do Rousseau autodidata ao Rousseau alfandegário, de Rimbaud ao surrealismo, um revisionismo cultural contesta os cânones e os gostos da alta cultura, abre à estética o que parecia trivial ou infantil. Foram os vanguardistas da cultura que primeiro adoraram e integraram Chaplin, Hammett, o jazz, a canção das ruas. Pelo contrário, onde reinam os cenobismos estéticos, as receitas literárias, os talentos afetados, os lugares comuns convencionais, desdenha-se com altivez a cultura de massas. E é no próprio momento em que elas parecem opor-se mais radicalmente que a alta cultura e a cultura de massas se aproximam. Uma pelo seu aristocratismo vulgar, a outra pela sua vulgaridade sedenta de estatuto. O meu objetivo aqui não é exaltar a cultura de massas, e sim rebaixar a cultura culta. Não apenas obter algumas satisfações sadomasoquistas, de que são apreciadores os intelectuais, mas também para fazer literalmente explodir a caixa forte, o Montségur, de onde temos o costume de contemplar estes problemas, e para trazer o debate para campo aberto.

Excerto de O Espírito do Tempo, de Edgar Morin. Tradução João Paz. Um livro das edições Piaget.

Le Clown, Gianni Esposito. Uma das canções da vida de Edgar Morin. O filósofo, sociólogo, antropólogo, deixou-nos na última sexta-feira, aos 104 anos.

De onde vimos? Para onde vamos? Há alguma finalidade no universo? A nossa vinda ao mundo tem porventura um sentido? Estamos sozinhos na imensidade de milhares de milhões de anos de luz? Por que motivo nos tornamos tão estranhos a este cosmos de que somos filhos? Estamos hoje mergulhados nestas incertezas e condenados a viver com estes enigmas. Porém, no meio de tais incertezas, sabemos agora que a Terra é o nosso lar, a nossa casa comum, a nossa pátria. É o único habitat aprazível, convivial, com os seus rios, os seus bosques, as suas montanhas, as suas flores, os seus animais, a diversidade das suas espécies, a diversidade das nossas culturas, a diversidade dos humanos. Estamos em nossa casa. Todas estas tomadas de consciência se baseiam em conhecimentos recentes. Foi a partir dos anos 60 que o desenvolvimento das ciências biológicas, das ciências da pré-história, da ciência ecológica, das ciências da Terra e, enfim, da astrofísica e da cosmologia nos permitiu percebermo-nos, ressituarmo-nos e concebermo-nos de modo revolucionado na esfera da vida sobre a Terra, no mundo. Foi em moldes sincrónicos que se objetivou a Terra nos nossos ecrãs de TV. A maioria dos humanos ainda não sente senão superficial e esporadicamente a sua cidadania terrestre. A maioria dos cientistas, fechados nas suas especialidades parcelares, também não tem consciência dela. A maioria dos filósofos permanece soberbamente ignorante do que as ciências dizem do mundo. Ainda não ajustamos a nossa visão do mundo ao mundo. A nossa ideia do homem ainda não encontrou o seu lugar estranho e complexo. Ela oscila entre a visão filosófica, que o erige no único sujeito num mundo de objetos, e a visão cientista, que ignora o espírito humano. Devemos envidar um formidável esforço de ajustamento. Devemos abandonar para todo o sempre a pseudo-omissão de domínio e conquista da natureza que um Descartes ou um Marx atribuíram à humanidade, como se fôssemos totalmente estranhos a essa natureza. Já não se trata de dominar o planeta, mas de ordenar um condomínio onde cooperem as potências organizadoras e reguladoras inconscientes da natureza e as aptidões organizadoras conscientes do homem. Precisamos de uma dupla pilotagem, homem-natureza. Ainda estamos na pré-história do espírito humano e não saímos da idade de ferro planetária. Estamos numa era agónica de morte e de nascimento, onde, como nunca até hoje, as ameaças convergem sobre o planeta, a sua biosfera, os seus seres humanos, as nossas culturas, a nossa civilização. O mais trágico ou cómico é que todas estas novas ameaças, desastres ecológicos, aniquilamento nuclear, manipulações técnico-científicas, etc., provêm dos próprios desenvolvimentos da nossa civilização. O problema de dominar o planeta já não tem o mínimo sentido. A Terra não nos pertence. Nós é que lhe pertencemos. Tornámo-nos aparentemente os seus soberanos. Na realidade, somos reciprocamente soberanos um do outro. Trata-se atualmente de controlar o desenvolvimento descontrolado da nossa era planetária. A Terra Pátria está em perigo. Estamos em perigo. E o inimigo? Podemos finalmente apreendê-lo hoje? Não é outro senão nós próprios. Edgar Morin, Os Problemas do Fim de Século, um livro escrito, parte dele, em parceria com Gianluca Bocchi e Mauro Cerutti, tradução de Cascais Franco, a edição Editorial Notícias.

Brouillard. Música de Georges Delerue para o filme Je Légime, de François Truffaut. Edgar Morin nasceu a 8 de julho de 1921, em Paris.

Não tenho a menor pretensão de possuir uma perspicácia ou uma imaginação excepcionais. Formulava perguntas ingênuas, banais e evidentes que ocorrem a todos nós entre os 7 e os 17 anos e que acabam por ficar inibidas, recalcadas, asfixiadas, ridicularizadas, logo que entramos nas universidades e nas doutrinas. Autodidata por temperamento, quer dizer, sem me deixar intimidar grandemente pelos decretos da escola nem pela majestade das autoridades espirituais, não pude deixar de encarar o nó górdio que a antropologia oficial pensava ter cortado de uma maneira soberba. A teoria do homem, que ainda hoje reina, baseia-se não só na separação, mas também na oposição entre as noções de homem e de animal, de cultura e de natureza, e tudo aquilo que não se ajusta a este paradigma é condenado como biologismo, naturalismo, evolucionismo. Hoje, depois de me ter atribuído um crédito regular, devo censurar-me por ter deixado adormecida durante quase 20 anos a questão fundamental. É certo que nunca pude considerar o homem como uma entidade fechada, separada, radicalmente estranha à natureza. E quando em 62 pergunto de novo: quem somos nós? Que é o homem no mundo? Já procurava formular uma antropocosmologia. Mas percebo agora nitidamente que já lá faltavam não somente o elo biológico essencial, mas também os elementos básicos para alicerçar tal meditação. Sem me aperceber, enclausurei-me no pequeno gueto das ciências humanas. E sempre que me aproximava do problema central, ficava muito afastado pelas limitações dos meus conhecimentos e pela mesquinhez da minha cultura. Autodidata incorrigível, escarafuncho às apalpadelas, com erros e incertezas, a partir das matérias que encontro nas disciplinas mais diversas, a partir das ideias mestras que ainda se mantêm nas fronteiras das disciplinas tradicionais, retidas na alfândega por falta de visto, e vou engendrando a teoria que, embora não responda, corresponde às questões que hoje me parecem fundamentais. A plena consciência da incerteza, do acaso, da tragédia, em todas as coisas humanas, está longe de me ter levado ao desespero. Pelo contrário, é saudável trocar a segurança mental pelo risco, visto que também se ganha a sorte. As verdades polifónicas da complexidade exaltam, como me compreenderão aqueles que, como eu, asfixiam no pensamento fechado, na ciência fechada, nas verdades limitadas, amputadas, arrogantes. É saudável uma pessoa arrancar-se para sempre à palavra mestre que explica tudo, à litania que pretende resolver tudo. Por fim, é saudável considerar o mundo, a vida, o homem, o conhecimento, a ação, como sistemas abertos. A abertura, brecha sobre o insondável e o nada, ferido original do nosso espírito e da nossa vida. Também é a boca sequiosa e esfomeada pelo qual o nosso espírito e a nossa vida desejam, respiram, comem, beijam. Excerto de O Paradigma Perdido, A Natureza Humana, livro de Edgar Morin, tradução de Hermano Neves, uma edição Publicações Europa América.

Le Feu Morte, a música de Joseph Cosma e as palavras de Jacques Prévert para a voz de Juliette Gréco.

Chaplin é o primeiro criador de todos os tempos que apostou na universalidade, que apostou na criança. Os filmes que ele apresentava em preview aos miúdos dos bairros suburbanos reinam ainda e sempre no universo infantil dos Pathé Babies, como também foram acolhidos e admitidos pelos adultos, pelos negros, brancos, letrados e analfabetos. Os nómadas do Irão e as crianças da China juntam-se a Elle Faure e a Louis Deluc numa participação e numa compreensão que, se não é a mesma, é pelo menos comum. É isto o cinema. A quem ele interessa e o que lhe interessa é o espírito na sua infância. Esse espírito que traz consigo, ainda indistinta e misturada, a totalidade humana. Hegel explicava porque era a poesia a arte suprema. Porque, como a música contém a percepção imediata da alma por si própria, coisa que falta à arquitetura, à escultura e à pintura, por outro lado, desenvolve-se no campo da imaginação, a qual cria todo o mundo de objetos que não estão isentos, por completo, do caráter determinado da pintura e da escultura. E, finalmente, mais do que qualquer outra arte, é capaz de expor um acontecimento. O cinema, tal como a música, contém a percepção imediata da alma por si própria. Como a poesia, desenvolve-se no campo do imaginário. Mas mais do que a poesia, mais do que a pintura e a escultura, atua em e através de um mundo de objetos dotados de determinação prática. Expõe, narrativamente, um encadeamento de acontecimentos. Falta-lhe o conceito, mas ele produ-lo. E com isso, se as não exprime integralmente, pelo menos ainda não, fermenta já com todas as virtualidades do espírito humano. Edgar Morin, O Cinema ou o Homem Imaginário, tradução de António Pedro Vasconcelos, Moraes Editora.

O paradoxo da revolução dos escravos foi que normalmente os militares fazem golpes de Estado para subjugar. Em Portugal, de uma forma única, excepcional, foram os militares colonialistas que fizeram o golpe de Estado democrático que derrubou o sucessor da ditadura de Salazar, Marcelo Caetano. Eu tive a oportunidade de participar nesses dias maravilhosos de libertação, de euforia. Edgar Morin, um testemunho ou homenagem dedicado a António Alçada Batista, é o nome de ambos, que encabeça o mais recente livro do pensador francês em Portugal, O Esplendor das Amizades, a experiência portuguesa de Edgar Morin, coordenação de Guilherme de Oliveira Martins, nos 80 anos do Centro Nacional de Cultura, uma edição gradiva de início deste ano. Mas são muitos os livros de Edgar Morin traduzidos no nosso país. Escutámos certos de alguns, perto de 20 permanecem disponíveis. Edgar Morin, uma vida dedicada a conhecer o mundo e a torná-lo melhor, deixou-nos na última sexta-feira, aos 104 anos. Está feita a ronda. Assim, obrigado por estar com a rádio. Boa noite.

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Muito boa noite. A volta ao mundo hoje com Prokofiev por Brian O'Barlin. No álbum Troubadour Anew, este virtuoso intérprete de bandolim, o norte-americano Brian O'Barlin, interpreta o primeiro andamento, moderato, da sonata para violino solo, opus 115, de Sergei Prokofiev. Adapta a peça especificamente para bandolim solo, demonstrando como uma composição originalmente escrita para violino solo se traduz para as cordas duplas do bandolim. A faixa aparece num disco recentíssimo, Troubadour Anew, que foi lançado oficialmente a 1 de maio de 2026. O projeto apresenta músicas originais de swing e de bluegrass, bem como as suas próprias interpretações de peças clássicas, ou de música erudita, tocadas em bandolim e por vezes com voz. Brian O'Barlin interpreta a música de Prokofiev, mas faz arranjos de obras de outros compositores como Shostakovich e Shnitka, peças que demonstram a surpreendente versatilidade do bandolim solo. O arranjo da obra de Prokofiev é interessante dentro da estrutura do álbum, ao colocar uma peça estruturada e moderna de Prokofiev ao lado de peças originais e vibrantes da música americana swing e bluegrass. Cria-se um contraste único e fascinante que revela a capacidade do instrumento em passar de um estilo descontraído para a complexidade formal de uma sala de concertos. Além de Prokofiev, há também versões do Andantino, do prelúdio para piano, opus 34, número 19, de Shostakovich, do Largo, da Nona Sinfonia de Dvorak, e uma brincadeira chamada Oshnitka Tree, uma divertida leitura da canção folclórica tradicional da Silésia, O Christmas Tree, ou Tannenbaum, num trocadilho musical bem-humorado, tem como base a melodia da clássica canção folclórica de Natal, e trocando o título para rimar com o apelido do compositor Alfred Schnittke. Há ainda o arranjo para Fuga, de violino de Giovanni Solima. Além deste álbum a solo de bandolim, também em foco, de Brian O'Barlin, um excerto do disco de 2024, Capriccio Fantastico, um disco que tem arranjos para bandolim de valsas, polcas, caprichos e noturnos de Enrico Maruccelli, Pietro Denis, Constantino Bertucci, Giovanni Giovalli, Raffaella Calace e Giuseppe Silvestre. Também a Melody, que Tchaikovsky compõe para a obra Recordações de um Lugar Querido, e a Dança da Fada do Açúcar, do Quebra-Nozes, também de Tchaikovsky. Inclui ainda, num arranjo de Brian O'Barlin, a canção folclórica tradicional italiana Santa Lucia. A começar então o primeiro andamento moderato da sonata para violino opus 115 de Prokofiev, no arranjo para bandolim e tocado pelo próprio Brian O'Barlin.

A volta ao mundo com o norte-americano Brian O'Berlin. Estivemos com um excerto do disco de 2024, Capriccio Fantastico, um álbum que tem arranjos para bandolim, de valsas, polcas, caprichos e noturnos, de Enrico Marucelli, Pietro Denis, Constantino Bertucci, Giovanni Gioviali, Raffaella Calace e Giuseppe Silvestri. Também a melodia que Tchaikovsky compõe para a obra Recordação de um Lugar Querido, e a Dança da Fada do Açúcar, do Quebra-Nozes, também de Tchaikovsky. Um álbum que inclui ainda, um arranjo do Brian O'Berlin, a canção folclórica tradicional italiana Santa Lucia. Antes, estivemos com o primeiro andamento, Moderato, da sonata para violino solo, opus 115 de Prokofiev, um arranjo para bandolim e tocado pelo próprio Brian O'Berlin, ele que adapta a peça especificamente para bandolim solo, mostrando como uma composição originalmente escrita para violino solo se traduz para as cordas duplas do bandolim. A faixa aparece no disco recentíssimo Troubadour Anew, que foi lançado oficialmente a 1 de maio. Além de Prokofiev, estiveram também versões do Andantino, do Prelúdio para Piano, opus 34, número 19, de Shostakovich, e do Largo, da Nona Sinfonia, de Dvorak. E uma brincadeira chamada Oshnitka Tri, uma divertida leitura da canção folclórica tradicional da Silésia, O Christmas Tree, ou Tannenbaum, num trocadilho musical bem-humorado e que tem como base a melodia da clássica canção folclórica de Natal, e trocando o título para rimar com o apelido do compositor Alfred Schnittke. É assim o final deste episódio da Volta ao Mundo, um programa que teve apresentação e realização de André Pinto. Votos de ótima noite.

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